Numa crise de tosse aqui agora, que pelo amor de Deus. Bom, tá chegando a Voz do Brasil, logo após Clube dos Românticos, o Valdir Moreira. Ele vai dar aquele tostão da voz dele, aquela voz de veludo, pra você se apaixonar com lindas canções que marcaram época, marcaram gerações aqui na sua caçula, tá certo? Vai, continua metendo o dedão aí, ó. 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Vai lá no TikTok, vai lá no Facebook, vai lá no Instagram, vai lá no YouTube também. Vai lá, deixa o seu like, ativa o sininho das notificações, que é muito importante você estar tá seguindo aqui a caçula, tá certo? E você que me pediu aqui, o Clóvis, me pediu minha rede social, então aproveito que já que você, não só o Clóvis, mas muitos aqui pediram, me siga lá também, lá no, em todas as redes sociais, é tudo igual, tá? Arroba Diego Luiz Comunicador, tá bom? É Luiz com S, tá certo? Diego Luiz Comunicador no Instagram, no Facebook, no TikTok, me siga lá, vai ser um prazer sermos amigos também no digital. Vai lá, segue, mete o dedão lá. Não no Diego Luiz, tá? Sai fora, lá ele. Mete o dedão no celular e siga o Diego Luiz, tá bom? Um abraço pra você, uma excelente noite e a gente se fala por aí.

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2: 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As notícias do governo federal que movimentaram o país no dia de hoje.
3: Olá, boa noite.
4: Boa noite para você que nos acompanha em todo o país.
3: Segunda-feira, 10 de agosto de 2026.
4: Vamos aos destaques do dia.
3: Agosto Lilás, mês de conscientização pela prevenção e combate à violência contra a mulher.
4: Hoje vamos falar das principais formas de violência e como denunciar.
3: Atualmente existem em todo o país 495 delegacias especializadas de atendimento à mulher. Luana Karen.
5: Em 2025, as unidades realizaram mais de 782 mil atendimentos. Além disso, foram registrados 608 mil boletins de ocorrência.
4: Gás de cozinha já está disponível, vale para a nova recarga do botijão.
3: A recarga poderá ser realizada pelo responsável familiar diretamente em revendas credenciadas. Natália Koslick.
6: Podem participar as famílias com pelo menos duas pessoas em sua composição, renda per capita de até meio salário mínimo e cadastro único atualizado nos últimos 24 meses.
4: E vamos falar sobre o fenômeno climático El Niño, que atinge o Brasil.
3: Ele provoca chuvas acima da média, ventanias e ciclones no sul e sudeste do país, além de estiagem no norte, nordeste e centro-oeste.
4: Quem conversa com a gente sobre o tema é Volney Wolf. Ele fala como a população pode buscar mais informações.
7: A primeira coisa é buscar as informações nas defesas civis municipais, ou seja, nos órgãos oficiais, nos órgãos do governo do estado e nos órgãos oficiais do governo federal.
3: Hoje, na apresentação da Voz do Brasil, Mariana Jungmann e Luciano Seixas.
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3: Famílias que têm direito a repor o gás de cozinha já têm acesso ao Vale Recarga.
4: Os beneficiários podem verificar o direito ao benefício no site do Ministério do Desenvolvimento e Assistência Social, Família e Combate à Fome ou no portal da Caixa Econômica Federal.
6: Para ter acesso à recarga do gás do povo, o responsável familiar deve procurar uma das revendedoras que participam do programa em todo o país. Quem explica é a Secretária Nacional de Integração e Articulação de Plataformas Sociais Eletrônicas, Ana Lúcia Alonso.
8: Se apresentando na loja ou ligando para ela, você tem o direito de fazer a recarga a cada 2 meses ou a cada 3 meses, de acordo com o tamanho da sua família. Se você encontrou a sua revenda, é só se apresentar e fazer o pagamento da recarga com o cartão da Caixa Econômica Federal com chip, que pode ser o cartão do Bolsa Família, ou então você pode usar o seu celular. Você não precisa de intermediários. E você tem garantido com segurança a troca do seu gás para fazer o almoço de todo dia.
6: Podem participar as famílias com pelo menos duas pessoas em sua composição, renda per capita de até meio salário mínimo e cadastro único atualizado nos últimos 24 meses. Os vales recargas são liberados no dia 10 de cada mês, observando a quantidade de botijões a que cada família tem direito ao ano. A periodicidade varia conforme a composição familiar. Domicílios com 2 ou 3 membros, por exemplo, recebem um vale a cada 3 meses. Já as famílias com 4 ou mais integrantes têm direito a um vale a cada 2 meses. As consultas das distribuidoras credenciadas, da situação do vale, assim como de outras informações sobre o programa, podem ser feitas pelos canais oficiais da Caixa e do Ministério do Desenvolvimento e Assistência Social, Família e Combate à Fome. O Disque Social, pelo número 121, é uma das indicações. Reportagem Natália Koslick.
3: Você sabe o que fazer diante de um caso de violência contra uma mulher?
4: Quais serviços buscar ou por qual meio fazer uma denúncia?
3: O Agosto Lilás é uma oportunidade para falar sobre esse tema e conscientizar sobre os direitos das mulheres.
4: O tema da campanha deste ano são os 20 anos da Lei Maria da Penha, considerada um dos marcos na proteção dos direitos da mulher no Brasil.
9: Foi para pedir socorro que, há 2 anos, a vítima de violência, que vamos chamar de Maria, entrou pela primeira vez em uma casa da mulher brasileira.
10: Eu cheguei na casa sem esperança nenhuma, sem expectativa nenhuma, sem norte algum. Eu estava só o farrapo humano, né? Tinha violências que eu nem tinha conhecimento que eram violências, né? Mas, assim, é página virada.
9: Criada há 11 anos, a Casa da Mulher Brasileira reúne em um só lugar serviços como apoio psicossocial, delegacia e juizado especializados, defensoria pública, serviço de saúde e alojamento de passagem. Atualmente, há 13 dessas em funcionamento no país, abertas 24 horas por dia, todos os dias da semana. A coordenadora-geral de fortalecimento da rede de atendimento do Ministério das Mulheres, Maura Souza, explica como funciona o atendimento.
11: Primeiro, a mulher passa pelo serviço de acolhimento, atendimento psicossocial, e se for um caso por um alojamento de passagem, a gente oferta esse serviço no âmbito da Casa da Mulher Brasileira, além da brinquedoteca, para que essa mulher tenha condições de ter o atendimento nos outros serviços.
9: No agosto lilás, mês de conscientização pelo enfrentamento à violência contra a mulher, a Casa reforça a garantia dos direitos das mulheres. A subsecretária de enfrentamento à violência da Secretaria da Mulher do Distrito Federal, Maíra Castro, destacou que, além do apoio imediato, a Casa da Mulher Brasileira também ajuda as vítimas a alcançarem autonomia profissional e financeira.
12: Elas podem fazer cursos, ter a empregabilidade, temos mais de 400 mulheres empregadas em diferentes órgãos, estão sempre visando essa oportunidade, uma porta de saída que elas tenham da violência doméstica.
9: O tema deste Agosto Lilás são os 20 anos da Lei Maria da Penha, considerada um dos marcos na proteção dos direitos da mulher no Brasil. Além da agressão física, a norma abrange outras 4 formas de violência contra a mulher. A violência patrimonial, que se caracteriza pela destruição ou retenção de bens, dinheiro ou outros recursos. A violência moral, que ocorre por meio de calúnia, difamação, injúria ou qualquer conduta que atinja a honra e a reputação da mulher. A violência psicológica, caracterizada por atitudes que causam medo, humilhação, ameaças, isolamento e manipulação, e a violência sexual, que é qualquer ato praticado sem consentimento. Em qualquer dos casos, a mulher deve fazer o registro da ocorrência. Os profissionais são qualificados para esse atendimento, de acordo com Mariana Almeida, delegada adjunta da Delegacia de Atendimento à Mulher 2, do Distrito Federal.
13: Esse policial precisa ter a sensibilidade de acolher essa vítima, de acalmá-la, para que a assim ela consiga, né, relatar o que está acontecendo, e também ele precisa saber o que de fato vai auxiliar essa vítima para poder encaminhá-la a outros órgãos, a outros serviços públicos, porque a gente precisa de toda essa atuação de rede, como prevê a própria lei Maria da Penha.
9: Há em todo o país 495 delegacias especializadas de atendimento à mulher. Em 2025, as unidades realizaram mais de 782 mil atendimentos. Além disso, foram registrados 608 mil boletins de ocorrência e mais de 300 mil inquéritos instaurados e medidas protetivas de urgência solicitadas. As vítimas de violência também podem contar com a Central de Atendimento à Mulher, o Ligue 180. A ligação é gratuita e o serviço funciona 24 horas por dia, todos os dias da semana. Os serviços também podem ser acessados pelo WhatsApp 61 99610 0180, ou pelo e-mail central180@mulheres.gov.br. Mas atenção, se o caso for de emergência, ou seja, se a mulher estiver em risco imediato, a recomendação é acionar a Polícia Militar por meio do 190. Reportagem Luana Karen.
3: A Agência Nacional de Proteção de Dados, a ANPD, abriu um processo de fiscalização contra o Discord.
4: A medida busca apurar possíveis descumprimentos das regras de proteção previstas no Estatuto Digital da Criança e do Adolescente.
3: A fiscalização ocorre após episódio que resultou na morte de uma adolescente de 13 anos.
4: A plataforma terá que informar quais medidas adota para evitar situações de risco. Confira com Thaís de Araújo.
14: Muito popular entre os jogadores online, o Discord é uma plataforma que permite a troca de mensagens por texto, voz e vídeo. O serviço também reúne comunidades em que os usuários podem conversar e interagir em tempo real. Para investigar possíveis falhas na proteção de crianças e adolescentes dentro da plataforma, a Agência Nacional de Proteção de Dados, a ANPD, abriu um processo de fiscalização. O objetivo da agência é verificar se a plataforma está cumprindo as regras do Estatuto Digital da Criança e do Adolescente, o ECA Digital, para prevenir situações que possam colocar menores de 18 anos em contato com conteúdos que incentivem ou facilitem a automutilação e o suicídio. Também serão analisados os mecanismos usados pelo Discord para verificar a idade dos usuários e para identificar e retirar conteúdos que violem essas regras, além de comunicação de casos graves às autoridades. A plataforma terá 5 dias úteis para apresentar informações sobre as medidas adotadas para prevenir e combater violações graves contra crianças e adolescentes. Se forem encontradas irregularidades, a ANPD poderá determinar mudanças e aplicar as sanções previstas no ECA Digital. Entre elas, multa de até R$50 milhões por infração. A fiscalização da ANPD é um trabalho conjunto com a Polícia Civil e o CyberLab da Secretaria Nacional de Segurança Pública do Ministério da Justiça e Segurança Pública, que atuam para investigar um grupo criminoso suspeito de incentivo ao suicídio e à automutilação por meio do Discord, resultando na morte de uma adolescente de 13 anos no último dia 22 de julho. Thaís de Araújo, para a Voz do Brasil.
3: O fenômeno El Niño já é uma realidade e está afetando o clima no Brasil.
4: Ele provoca chuvas acima da média, ventanias e ciclones no sul e sudeste do país.
3: E estiagem que pode levar à crise hídrica do norte, nordeste e centro-oeste.
4: Mais cedo, nós conversamos com o secretário nacional de Defesa Civil, Volney Wolff, sobre como a população e os municípios podem se preparar para as consequências desses eventos. Acompanhe.
15: Secretário Volney Wolff, seja muito bem-vindo à Voz do Brasil, um prazer ter o senhor com a gente aqui. Vamos começar falando sobre os impactos do El Niño, que já estão sendo sentidos, secretário, especialmente ali no sul do país. O senhor pode fazer para a gente um relato sobre como está a situação por lá, quais têm sido os principais problemas decorrentes de eventos climáticos e quais os municípios mais afetados?
16: Sim. Mariana, bem, começando aí do início, né? Na verdade, os efeitos do El Niño já são sentidos no Brasil inteiro, né? De sul a norte do país. O aquecimento das águas do Atlântico, que já passam de 2 graus, nos permitem inferir que nós já estamos vivendo um El Niño no grau muito forte, né? Isso quer dizer que vamos ter chuvas intensas na região sul do Brasil, possivelmente ainda na região sudeste, mas teremos também estiagem e escassez hídrica muito, muito forte na região

0: Amazônica e na região do Nordeste, que a gente já começa a sentir também. Além disso, na região Centro-Oeste, é possível que tenhamos ainda incêndios e também a região Centro-Oeste é uma região que tem escassez hídrica e tem chuvas intensas em alguns períodos, né? E ainda, principalmente ali na São Paulo, Rio, ondas de calor prometem ser bastante fortes ainda no ano de 2026. Bom, a gente viu no último mês, especificamente agora em julho, na região sul, especialmente lá no Rio Grande do Sul, chuvas intensas que duraram mais de uma semana. Aliás, elas perduraram por mais de 10 dias. E isso ocasionou elevação dos níveis dos rios, das principais vales de rios do Rio Grande do Sul, que levam água até a bacia do Guaíba, na grande Porto Alegre, né? Então, isso acabou ocasionando danos e prejuízos à população, né? Em muitos dos municípios, a população teve água em suas casas, né? Isso sempre ocasiona um grande problema à população. E agora, na última semana, né, no último final de semana, estava previsto o ciclone extratropical, né, que é um ciclone que é formado ali na região leste do Brasil, vindo do sul do país, Uruguai, Argentina, em função daquelas massas de ar frio, que ao chegar no continente, geram chuvas intensas, mas pior que isso, né, nesse caso, ventanias próximas de 100 km por hora e. O que aconteceu ali na região metropolitana de Porto Alegre é que a velocidade dos ventos passaram de 100, chegaram a 115, 120 quilômetros, tanto na região metropolitana de Porto Alegre, como lá no sul, na região de Pelotas, principalmente, né? E isso traz muitos transtornos à população das cidades.
1: Perfeito, secretário. Como o senhor citou, novos fenômenos climáticos, como tornados e ciclones, ainda são esperados, né? Como é que os municípios podem se preparar para esta situação?
0: Então, eu acho assim, é importante que a população, no primeiro momento, busque informações de órgãos oficiais. Então, a primeira coisa é buscar as informações nas defesas civis municipais, nas prefeituras, ou seja, nos órgãos oficiais, nos órgãos do governo do estado e nos órgãos oficiais do governo federal. Como uma segunda medida, é muito importante que as pessoas busquem medidas de autoproteção. Ao ter um alerta de possível chuvas intensas com ventanias, ou seja, que vai haver em potencial a possibilidade de ocorrer um desastre, que essas pessoas busquem medidas de autoproteção. É importante também, Luciano, que as prefeituras busquem, ao longo dos períodos de preparação, botar em prática os seus planos de contingência. Quando possível, e muitas delas têm feito isso, principalmente na região sul do Brasil, fazer simulados com a população. Tirar os planos de contingência da gaveta e transformar isso em simulados, aonde junto com a população, os órgãos de defesa civil, civis, mas mais que isso, dos sistemas municipais, estaduais de defesa civil, fazem um simulado de como é que seria uma situação de potencial desastre em função, por exemplo, de chuvas intensas.
2: O secretário e os municípios que já foram atingidos, né? Porque a gente viu aí que no Rio Grande do Sul a coisa já começou a escalar. No caso dos municípios que já foram atingidos, como é que eles devem proceder para conseguir a ajuda do governo federal?
0: A Defesa Civil Nacional, ela orienta desde da decretação da situação de emergência, a solicitação de reconhecimento federal e a elaboração de planos. No primeiro momento, ajuda humanitária, quando for o caso, de restabelecimento, quando há alguma avaria pequena na infraestrutura pública, e, em último caso, a orientação sobre a construção de planos de reconstrução naqueles casos onde os danos e os prejuízos na infraestrutura pública foram de maior porte.
1: Perfeito. Secretário, a gente está falando do sul do país, como o senhor colocou, né? Questão de alagamentos, chuvas, tornados, e também o senhor colocou no início, existe o outro lado, né? O agravamento da estiagem em grande parte do país, mais notadamente região centro-norte. Quais são os maiores perigos desta situação?
0: Então, nós não podemos nos esquecer que em 2023, de 23 para 24, num El Niño também muito forte, talvez tenha sido a maior estiagem, a maior crise hídrica que a gente viveu nos últimos tempos na região amazônica, né? Os grandes rios, parte deles secaram, os transportes via navegação ficaram muito prejudicados e nós tivemos que lançar mão, como é que eu vou dizer, de algumas ações para ajudar os estados do norte. Nós temos equipes em todas as regiões do norte, em todos os estados do norte, mais o centro-oeste, reuniões de capacitação de como a gente deve se preparar para que, em havendo essa situação de crise hídrica, a gente possa trabalhar de maneira muito integrada entre os estados, os municípios e o governo federal, para que as pessoas possam ter o menos possível de impacto nessas situações.
2: Muito bem, nós conversamos com Volney Wolff, secretário nacional de Defesa Civil. Muito obrigada, secretário, pela sua entrevista aqui à Voz do Brasil.
0: Eu que te agradeço, Mariana e Luciano. Muito obrigado pela oportunidade.
1: O Ministério das Relações Exteriores prestou solidariedade à Colômbia depois do terremoto que atingiu o país na manhã desta segunda-feira.
2: O tremor, de magnitude 7,4, foi o mais forte registrado no país durante a última década, segundo o Serviço Geológico Colombiano.
1: O Itamaraty acompanha os esforços de busca e de assistência às populações afetadas e manifesta disposição de colaborar com as autoridades colombianas. Até o momento, não foram identificados brasileiros entre as vítimas.
2: O governo da Colômbia decretou o estado de emergência. Segundo o balanço oficial, ao menos 111 pessoas morreram e 87 ficaram feridas.
1: O plantão consular permanece à disposição para prestar assistência a cidadãos brasileiros em situação de emergência.
2: O atendimento da Embaixada do Brasil em Bogotá pode ser feito por meio do telefone 57-31-0809-6169. Já o plantão consular em Brasília pode ser feito pelo telefone 61-98-260-0610.
1: Começaram as convocações da lista de espera do Fundo de Financiamento Estudantil, FIES.
2: Os inscritos nessa edição que ainda não foram pré-selecionados devem acompanhar a classificação no site do FIES até o dia 24 de setembro para não perder a vaga.
1: A diretora de Políticas de Acesso à Educação Superior do Ministério da Educação, Marina Castro, explica como garantir a vaga.
3: O candidato que for pré-selecionado por meio da lista de espera terá 3 dias úteis a contar da data da convocação para acessar a página do FIES e complementar as informações da inscrição. Na sequência, será a vez de validar a documentação exigida, primeiro na instituição de ensino e depois no banco. Os prazos de cada etapa devem ser observados rigorosamente para evitar a perda da vaga para financiamento do curso.
2: Nessa edição foram disponibilizadas 75.500 vagas, distribuídas em mais de 1.200 instituições privadas de educação superior.
1: Metade das vagas é destinada para estudantes com renda familiar per capita de até meio salário mínimo, inscritos no CadÚnico.
2: Os pré-selecionados devem acompanhar a classificação no endereço fiesseleçãoaluno.mec.gov.br.
1: E estudantes que participam do processo seletivo do ProUni, o Programa Universidade para Todos, e foram pré-selecionados, devem comprovar as informações de inscrição até sexta-feira, dia 14.
2: A documentação exigida deve ser apresentada diretamente na instituição de ensino superior.
1: Os estudantes que recebem bolsa integral do ProUni podem solicitar a bolsa permanência. Saiba como.
4: Estudantes com bolsa integral do ProUni e matriculados em cursos presenciais de turno integral podem solicitar a Bolsa Permanência, auxílio mensal de R$ 700,00, concedido pelo Ministério da Educação. O benefício é destinado ao custeio de despesas educacionais e atende alunos de cursos com duração mínima de 6 semestres e média de pelo menos 6 horas de aula por dia. Para receber a bolsa, o estudante também precisa ter conta corrente individual no Banco do Brasil ou na Caixa Econômica Federal, vinculada ao mesmo CPF cadastrado no sistema do ProUni. O auxílio não pode ser acumulado com outras bolsas públicas de mesma finalidade e pode ser suspenso caso a bolsa principal do ProUni seja interrompida ou o aluno deixe um curso integral. O pedido deve ser feito diretamente na coordenação do ProUni da instituição de ensino superior onde o estudante está matriculado. A faculdade verifica se o curso é elegível, realiza o cadastro no sistema e inclui o aluno na relação mensal de beneficiários, conforme a disponibilidade orçamentária do Ministério da Educação. Claudimário Carvalho, para a Voz do Brasil.
2: Trabalhar desde os 14 anos de forma legal, com remuneração e ainda aprender um ofício.
1: É a aprendizagem profissional, uma modalidade de contratação que combina formação teórica e experiência prática no ambiente de trabalho.
5: Criada no ano 2000, a contratação de aprendizes é voltada a adolescentes e jovens entre 14 anos completos e 24 anos incompletos. O contrato de aprendizagem é registrado em carteira de trabalho, com acesso aos direitos trabalhistas e previdenciários. Entre eles, remuneração proporcional às horas trabalhadas, nunca inferior ao salário mínimo hora, o depósito do Fundo de Garantia do Tempo de Serviço, FGTS, o 13º salário, as férias e o vale-transporte. No entanto, o contrato de aprendizagem tem prazo determinado de até 2 anos e a jornada de trabalho possui regras específicas, de 4 a 6 horas diárias para aprendizes que ainda não concluíram o ensino médio e de até 8 horas diárias para aqueles que já concluíram o ensino médio. Para se candidatar a uma vaga de aprendizagem, o jovem deve estar regularmente matriculado e frequentando uma instituição de ensino. A contratação está vinculada à participação em curso de aprendizagem profissional em instituição habilitada, como SESC, SENAC e SENAT, por exemplo. A contratação de aprendizes é obrigatória para estabelecimentos de qualquer natureza que possuam, no mínimo, 7 empregados em funções que demandem formação profissional. Daniele Popov, para a Voz do Brasil.
2: O custo dos alimentos da cesta básica registrou queda em 26 capitais brasileiras no mês de julho.
1: Foi o que mostrou a pesquisa realizada todo mês pela Conab, a Companhia Nacional de Abastecimento, e pelo DIEESE, o Departamento Intersindical de Estatísticas e Estudos Socioeconômicos.
2: Segundo a análise, na comparação entre julho e junho, as maiores quedas ocorreram em Natal, Maceió e Belo Horizonte. Apenas São Luís registrou aumento.
1: Os produtos que tiveram as principais reduções nas capitais brasileiras foram a batata, tomate, café e açúcar.
2: Ainda segundo o levantamento da Conab e do DIEESE, houve também diminuição no preço da carne em 14 capitais.
1: E essas foram as notícias do governo federal.
2: Fique agora com as notícias do Poder Judiciário e do Congresso Nacional. Boa noite.
1: Boa noite para você e até amanhã.
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8: Em seminário, o presidente do STF, do CNJ, fala sobre transparência e confiança pública.
9: Ministro Fachin participa da abertura das celebrações do bicentenário dos cursos jurídicos no Brasil.
8: STJ reconhece validade de tarifa de adiantamento a depositante prevista em contrato bancário.
9: Boa noite, eu sou Marcela Luiza.
8: E eu sou Walter Lima.
9: Presidente do STF e do CNJ, ministro Edson Fachin, abre seminário O Judiciário em Debate, Integridade, Eficiência e Acesso à Justiça.
8: O evento é uma iniciativa do jornal Folha de São Paulo em parceria com a OAB do Estado. Carolina Chaves.
10: O ministro Edson Fachin explicou que o judiciário já avançou muito na transparência e no acesso à justiça com a ajuda da tecnologia. Mas é preciso mais para preservar a confiança nas instituições e exercício responsável da função.
11: Precisamos enfrentar com seriedade a agenda de moralização dos gastos públicos, de aprofundar as investigações de corrupção que ainda permanecem em nosso país, bem como aperfeiçoar os mecanismos de transparência e encontrar soluções públicas, justas e fiscalmente sustentáveis para questões estruturais do Estado brasileiro, inclusive no que diz respeito ao regime remuneratório da magistratura, que é o que faremos com a proposição de uma lei federal de caráter nacional, cuja minuta estará pronta até o final deste ano.
10: Os encontros acontecem nas manhãs de segunda-feira, nos dias 10, 17 e 24 de agosto.
9: O presidente do STF e do CNJ, ministro Edson Fachin, também participou hoje do início das comemorações dos 200 anos dos cursos jurídicos no Brasil na Faculdade de Direito da Universidade de São Paulo.
8: A cerimônia abriu a programação do bicentenário dos cursos jurídicos no Brasil.
9: Na ocasião, Fachin ressaltou o papel da Faculdade de Direito de São Paulo como espaço de defesa das liberdades públicas, dos direitos humanos e da democracia.
8: Os cursos de direito no país foram criados em 11

0: Agosto de 1827, por decreto de Dom Pedro I.
1: A Polícia Federal deflagrou hoje uma operação para investigar possíveis irregularidades na aplicação de recursos do regime próprio de previdência social do município de Maceió, em Alagoas.
0: A ação foi autorizada pelo ministro André Mendonça, do STF. Marta Ferreira.
2: Entre os alvos está o Maceió Previdência, autarquia responsável pela análise e concessão de benefícios de pensão por morte e aposentadoria. A Polícia Federal busca esclarecer as circunstâncias do credenciamento, da cotação, da análise de risco, da governança e da tomada de decisão que antecederam os investimentos. A investigação tem como objeto duas aplicações realizadas nos anos de 2023 e 2024, que totalizaram R$ 97 milhões de reais. Na decisão do ministro André Mendonça, ele aponta que houve possível direcionamento dos investimentos e exposição desproporcional do patrimônio previdenciário a ativos de risco elevado e liquidez reduzida.
1: É válida a tarifa de adiantamento a depositante prevista em contrato bancário.
0: Esse entendimento é do STJ. Fátima Uchoa.
3: A tarifa de adiantamento a depositante remunera o serviço prestado quando o banco adianta recursos para cobrir pagamentos que ultrapassam o saldo da conta. Em ação civil pública, o Ministério Público de São Paulo questionou a legalidade da tarifa. O juízo de primeiro grau declarou nula a cláusula contratual, proibiu novas cobranças e determinou a devolução em dobro dos valores pagos. E o Tribunal Estadual substituiu a restituição em dobro pela devolução simples. Na quarta turma do STJ, o ministro relator João Otávio de Noronha explicou que a tarifa de adiantamento a depositante não se confunde com os encargos da operação de crédito e a cobrança é permitida quando há previsão contratual clara e segue normas do Conselho Monetário Nacional e do Banco Central, como nesse caso. Assim, o colegiado deu parcial provimento ao recurso especial do banco e julgou improcedente a ação civil pública.
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1: Uma boa noite.
0: E até amanhã.
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6: Eu sou Paula Groba.
7: E eu sou Ricardo Nakaoka.
6: E estes são os destaques de hoje do Jornal do Senado, que começa agora.
7: Senado inicia semana de esforço concentrado.
6: Senadora cobra resultados e transparência no uso de verbas para o povo Yanomami.
7: Projeto proíbe que concursos da segurança pública limitem vagas para mulheres.
6: Boa noite.
7: Boa noite.
6: Mais de 2 bilhões de reais foram destinados desde 2023 à proteção do território Yanomami.
7: Mas como esses recursos estão sendo aplicados? Essa foi uma das questões debatidas pela Subcomissão Permanente dos Povos Indígenas Yanomami durante a audiência nesta segunda-feira. Repórter Rodrigo Rezende.
8: O ministro dos Povos Indígenas, Eloy Terena, destacou que os recursos conseguidos por meio dos créditos extraordinários são distribuídos para diversos ministérios e que, no caso da pasta dos povos indígenas, vários eram os desafios enfrentados na área Yanomami, porção do território brasileiro na região norte do Amazonas e de Roraima, equivalente ao tamanho de Portugal.
9: Quando nós assumimos em 2023, desenhamos ali uma estrutura para fazer frente às demandas que estavam colocadas, né? Garimpo ilegal presente na terra indígena, situação de desnutrição e uma ausência de proteção territorial.
8: A senadora Damaris Alves, do Republicanos do Distrito Federal, afirmou que os recursos ainda precisam ser aumentados, mas sempre com cobrança por resultados.
10: Que em 2022, 56% das crianças estavam em estágio de desnutrição. Agora em 26, depois das ações emergenciais, a gente cai para 46. O valor foi pouco para a gente alcançar as metas de nutrição e combate à fome.
8: Além da compra e distribuição emergencial de cestas básicas, parte dos recursos destinados ao Ministério dos Povos Indígenas foi usada para criar uma estrutura capaz de identificar a origem e o destino destino do ouro extraído no Brasil, especialmente o retirado do território Yanomami.
6: E em meio às divergências entre governo, oposição e judiciário, está pronto para votação no plenário do Senado o projeto que cria o Exame Nacional de Proficiência em Medicina.
7: A discussão ganhou um novo capítulo após o Tribunal Regional Federal suspender as sanções aplicadas pelo governo às faculdades que tiveram baixo desempenho no Exame Nacional de Avaliação da Formação Médica, realizado em 2025. Repórter Douglas Castilho.
11: A controvérsia principal é entre o atual ENAMED, exame realizado ao longo do curso de medicina organizado pelo MEC, e a proposta do PROFIMED, avaliação de proficiência a ser realizada pelo Conselho Federal de Medicina após a graduação em análise no Congresso. Em debate no Senado, o senador Rogério Carvalho, do PT de Sergipe, afirmou que o processo de verificação não pode se dar apenas ao fim do curso.
12: Eu defendo que tenha o teste de proficiência, mas ele tem que ser a última etapa de um processo mais amplo de avaliação e que tem que gerar consequências para as escolas que garantem o ingresso.
11: Já o relator do projeto de lei do PROFIMED, senador doutor Irã, do PP de Roraima, reforçou que o Conselho Regulamentador da Profissão, CFM, deve ser o responsável pela certificação.
13: Colocar o PROFIMED, a prova de proficiência, no Ministério da Educação, que tem sido responsável pela proliferação desenfreada de escolas médicas no nosso país, produzindo médicos com baixo conhecimento, colocando a população em alta vulnerabilidade, isso é um perigo para a sociedade.
11: Uma decisão do TRF da primeira região em 5 de agosto suspendeu as punições impostas pelo Executivo às universidades com resultados considerados ruins no ano passado, com base no ENAMED.
6: O Senado começou hoje uma semana de esforço concentrado com votações importantes. Os parlamentares terão uma agenda intensa no plenário e nas comissões, com propostas que podem impactar a indústria, o mercado de trabalho e a relação entre contribuintes e o fisco.
7: Entre os destaques está a criação de um programa de estímulo à indústria nacional de fertilizantes. Os detalhes com o repórter Pedro Pincer.
14: A pauta de votações do plenário para esta semana prevê a votação de pelo menos 10 projetos. O primeiro item que deve ser analisado é a criação do Programa de Desenvolvimento da Indústria de Fertilizantes. O objetivo é estimular investimentos na implantação

0: trabalho, novas hipóteses de rescisão do contrato e direitos para essa parcela de trabalhadores, e o da vítima, que reúne em um único texto direitos e garantias hoje distribuídos em diferentes normas para vítimas de crimes e contravenções, calamidades públicas, desastres e epidemias.
1: E após a aprovação no Senado, foi sancionada a lei que permite a destinação ao Corpo de Bombeiros de emendas parlamentares antes exclusivas da área da saúde.
2: Os recursos financiarão atendimentos de urgência feitos pelas corporações. Repórter Marcela Diniz.
3: 40% das ocorrências atendidas por bombeiros no Brasil em 2025 foram do tipo pré-hospitalar, em acidentes e outras situações de urgência. Isso equivale a mais de 1 milhão de emergências. Com a Lei Complementar 234, sancionada no dia 6 de agosto, parlamentares estão autorizados a destinar recursos de emendas da área da saúde para financiar esse tipo de atendimento. Antes, as verbas recebidas pelos corpos de bombeiros estaduais e do Distrito Federal teriam de estar vinculadas à rubrica da segurança pública. O senador Wilder Moraes, do PL Goiano, um dos relatores do projeto que deu origem à lei, ressaltou que os bombeiros atuam em parceria com o Serviço de Atendimento Móvel de Urgência, o SAMU, e afastou a possibilidade de disputa pelo orçamento da saúde pública.
4: Não transfere recursos da saúde para a segurança pública, apenas permite financiar os serviços de saúde que os bombeiros já prestam gratuitamente todos os dias, salvando vidas em todo o Brasil.
3: O dinheiro das emendas não poderá ser usado pelos corpos de bombeiros para pagar salários nem para custear ações que não estejam ligadas aos atendimentos pré-hospitalares.
1: O Senado pode concluir a votação do projeto que proíbe a limitação de vagas para mulheres em concursos da área de segurança pública.
2: O texto, já aprovado pelas Comissões de Direitos Humanos e de Segurança Pública, também reserva pelo menos 20% das vagas para mulheres nas polícias civis, militares e penais, nos corpos de bombeiros e nas polícias institucionais do Judiciário e do Ministério Público. Repórter Bruno Lourenço.
5: O projeto de lei que está pronto para ser votado no plenário do Senado proíbe a limitação de vagas para mulheres em concursos da área de segurança pública. A iniciativa também reserva pelo menos 20% das vagas nos concursos públicos das polícias e bombeiros para o público feminino. A relatora na Comissão de Segurança Pública, senadora Damares Alves, do Republicanos do Distrito Federal, defende a medida.
6: O que queremos? Uma política de valorização da mulher lá na Polícia Militar, no Corpo de Bombeiro, na Polícia Civil.
5: A proposta cria ainda a Política Nacional de Valorização das Mulheres na área de segurança pública, que será condição para o repasse de verbas do Fundo Nacional do Setor, como explicou o relator na Comissão de Direitos Humanos, senador Alessandro Vieira, do MDB de Sergipe.
7: As mulheres na segurança pública são historicamente discriminadas. Isso é um fato incontestável. Uma realidade que se repete em matérias, em casos que todos nós temos em diversas oportunidades de conhecimento.
5: A nova política estabelece igualdade de oportunidades entre mulheres e homens nas carreiras da segurança pública. O fim da exclusividade ou preferência dessas atividades para homens. A rejeição de práticas, atitudes e crenças discriminatórias. E o enfrentamento do assédio e da violência contra mulheres no ambiente de trabalho.
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2: 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Com edição de Paula Groba e trabalhos técnicos de João Lira, o Jornal do Senado fica por aqui. Acompanhe agora as notícias da Câmara dos Deputados. Boa noite.
1: Boa noite e até amanhã.
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9: Plenário pode votar projeto que prioriza processo sobre crimes de racismo.
10: Câmara retira da Justiça a atribuição de julgar entidade que atende menores.
9: Parlamentares garantem direitos para a pessoa que tem espinha bífida aberta.
10: Boa noite. Os deputados aprovaram uma proposta que busca garantir direitos a pessoas com espinha bífida aberta. A condição resulta de uma falha congênita no sistema neurológico e gera uma série de dificuldades a quem tem a malformação. A reportagem

0: Engenheira de Paula Bittar.
1: A Comissão de Constituição e Justiça da Câmara aprovou uma proposta que classifica a espinha bífida aberta como deficiência para todos os efeitos legais. A espinha bífida é uma condição congênita em que há uma falha no fechamento do tubo neural, estrutura que dá origem ao cérebro, medula e vértebras. Essa falha pode deixar partes da medula expostas ou mal protegidas, resultando em diferentes níveis de comprometimento neurológico. O tipo mais grave e conhecido é a mielomeningocele, em que parte da medula espinhal e os nervos saem por uma abertura nas costas do bebê, formando uma bolsa visível ao nascimento e, por isso, é chamada de aberta. Essa condição pode causar paralisia nas pernas. De acordo com a proposta, pessoas diagnosticadas com espinha bífida aberta terão atendimento integral pelo Sistema Único de Saúde, sendo assegurado, no mínimo, atendimento por equipe multidisciplinar, acesso a exames complementares, assistência farmacêutica e acesso a modalidades terapêuticas reconhecidas, inclusive fisioterapia e atividade física. O atendimento integral prevê também a divulgação de informações sobre a espinha bífida aberta e as medidas preventivas e terapêuticas disponíveis. A relatora na comissão, deputada Silvia Cristina, do PP de Rondônia, destacou que o projeto garante mais segurança jurídica e facilita o acesso das pessoas aos direitos previstos na Lei Brasileira de Inclusão.

0: Ação.
1: Professora Luciene Cavalcante, do PSOL de São Paulo, cobra do Senado a aprovação de projeto que cria um piso nacional para os profissionais de apoio técnico, administrativo e operacional da educação básica. A proposta, já aprovada pela Câmara, aguarda análise desde março.
2: Isso seria hoje, em valores, um pouco mais de R$ 3.800 por 40 horas de trabalho. Infelizmente, a gente não tem ainda leis que garantam o piso e a carreira dos profissionais não docentes. Quem são esses profissionais? São os profissionais que estão nas secretarias da escola, que estão nas inspetorias, que estão na limpeza das escolas, fazendo as merendas. São todos os profissionais que são essenciais para a educação e não são docentes. A escola não é feita só de professores. A gente tem todo um outro corpo de profissionais que precisam ser valorizados e não estão sendo valorizados.
3: Professora Luciene Cavalcante afirma que o Fundo da Educação Básica, o Fundeb, oferece recursos para custear a valorização da categoria. A deputada garante que o Senado já tem assinaturas suficientes para a apreciação da proposta.
0: Trabalho.
1: Marreca Filho, do PRD do Maranhão, é autor de projeto que cria diretrizes específicas para a inclusão profissional de adultos com transtorno do espectro autista. O texto prevê qualificação acessível, adaptação dos processos seletivos e apoio para ingresso no mercado de trabalho.
3: Para Marreca Filho, a contratação isoladamente não assegura a inclusão das pessoas com autismo. Ele também propõe acompanhamento no ambiente profissional, além da orientação de gestores e de equipes, para reduzir barreiras que dificultam a permanência e o desenvolvimento na carreira.
1: Doutor Francisco, do PT do Piauí, é autor de projeto que institui 7 de abril como Dia Nacional do Médico Legista. O deputado ressalta que a data faz referência à regulamentação em 1886 da função médico-policial responsável pela realização de perícias a serviço do Estado.
3: Dr. Francisco explica que o médico legista produz provas técnicas usadas na investigação de crimes e nas decisões judiciais. A proposta incentiva campanhas educativas, homenagens e eventos científicos voltados à divulgação dos avanços da medicina legal.
0: Previdência.
1: Eduardo da Fonte, do PP de Pernambuco, apresentou o projeto que cria uma política nacional de proteção às mães solo, com prioridade nos programas federais de combate à pobreza. A proposta prevê o pagamento em dobro dos benefícios de transferência de renda custeados pela União.
3: O projeto de Eduardo da Fonte também prevê atendimento prioritário à mãe solo em programas habitacionais, vagas em creches, qualificação profissional, microcrédito e assistência jurídica. Ele argumenta que a integração das medidas estabelecidas no texto amplia a autonomia das mulheres.
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0: Votação.
1: O plenário da Câmara pode votar em breve projeto que dá prioridade a inquéritos e processos sobre crime de racismo. O texto está em regime de urgência e não precisa passar pelas comissões, como explica o repórter Antônio Vital.
5: O plenário da Câmara dos Deputados pode votar projeto que dá prioridade aos processos e inquéritos relativos a crime de racismo na polícia e no judiciário. A proposta também estabelece procedimentos que os policiais devem seguir ao registrar a ocorrência. Uma das medidas determina que a autoridade policial deve registrar a ocorrência com a classificação própria de crime resultante de discriminação ou preconceito de raça, cor, etnia, religião ou procedência nacional. Dessa forma, as ocorrências não poderão mais ser classificadas como crimes diversos, o que faz com que denúncias de racismo não apareçam nas estatísticas de segurança pública, de acordo com a autora do projeto, a deputada Dandara, do PT de Minas Gerais. A proposta obriga ainda o delegado a comunicar o caso imediatamente ao Ministério Público e a justificar por escrito caso opte por não classificar a ocorrência como crime racial. Além disso, dá à vítima o direito de pedir a reclassificação da ocorrência, quando houver decisão nesse sentido. Outro direito da vítima, de acordo com o texto, é ser acompanhada durante toda a fase de inquérito por um advogado ou defensor público. O projeto ganhou o regime de urgência, o que permite que seja votado diretamente no plenário, sem passar pela análise das comissões permanentes da Câmara. O texto contém outras medidas que deverão ser seguidas pela

0: polícia ao registrar e investigar crimes de racismo. Uma das diretrizes é evitar a exposição indevida, o constrangimento, a humilhação ou o questionamento sobre a vida privada da vítima ou sobre a legitimidade da queixa. A polícia terá ainda que evitar interrogatórios sucessivos sobre o mesmo fato. O regime de urgência foi aprovado de maneira simbólica pelo plenário, mas foi criticado por deputados do Novo, Missão e do PL. Para o deputado Cabo Gilberto Silva, do PL da Paraíba, a legislação atual já prevê pena de prisão para o crime de racismo e o projeto aumenta a discriminação racial.
1: São projetos como esse que faz a discriminação às pessoas, senhor presidente. Ele não vale em nada o povo brasileiro. A legislação já existe, senhor presidente. Quem descumprir a legislação vai pagar e pagar caro, simples. Até porque racismo é crime inafiançável, senhor presidente. É só denunciar que a pessoa vai presa. Sem direito à fiança, em flagrante delito. Então eu não entendo por que tanta energia para ser gasta com um projeto dessa natureza.
0: De acordo com a autora da proposta, a deputada Dandara, embora a legislação já preveja punição para o crime de racismo, existe uma lacuna em relação ao atendimento humanizado, especializado e à não revitimização de quem faz a denúncia. Segundo ela, a vítima muitas vezes está sujeita a tratamento inadequado, repetição excessiva de depoimentos e questionamentos indevidos sobre a ocorrência.
2: Orienta como que as forças de segurança devem agir para garantir o cumprimento das leis brasileiras que tipificam o racismo e a injúria como crimes inafiançáveis e imprescritíveis. Nós não queremos a revitimização. A pessoa já passa por uma violência, ela não consegue nem sequer registrar o boletim de ocorrência, não consegue dar andamento no processo no Ministério Público e isso vai acarretando uma série de violências continuadas.
0: Ainda não há data para votação no plenário da Câmara do projeto que dá prioridade aos processos e inquéritos relativos a crime de racismo na polícia e no judiciário. Da Rádio Câmara de Brasília, Antônio Vital.
3: Segurança Pública.
4: A professora Marcivânia, do PCdoB do Amapá, apresentou o projeto que endurece as regras para a concessão de trabalho externo a pessoas privadas de liberdade. A proposta exige o cumprimento de parte da pena, bom comportamento e decisão judicial fundamentada.
5: O texto da professora Marcivânia também obriga o uso de tornozeleira eletrônica durante o período fora do presídio. Além disso, proíbe o benefício para condenados por crimes como feminicídio, latrocínio, crimes hediondos e participação em organização criminosa armada.
4: Daiana Santos, do PCdoB do Rio Grande do Sul, defende o projeto que destina 30% da arrecadação das BETs ao Fundo Nacional de Segurança Pública. O texto também reserva pelo menos 30% de todos os recursos do fundo para prevenir o feminicídio e enfrentar a violência contra a mulher.
5: Daiana Santos avalia que a ampliação do financiamento pode interromper o ciclo de violência antes do desfecho fatal. A deputada cita o monitoramento de agressores, as patrulhas Maria da Penha e as casas de acolhimento entre as ações possíveis.
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0: A Câmara dos Deputados aprovou o projeto da deputada Laura Carneiro, do PSD do Rio de Janeiro, que retira do Poder Judiciário a tarefa de avaliar a qualidade do trabalho das entidades de atendimento a menores em conflito com a lei. Atualmente, o Estatuto da Criança e do Adolescente determina que essa atribuição cabe aos conselhos tutelares, ao Ministério Público e à Justiça da Infância e da Juventude. As avaliações periódicas são pré-requisito para renovar a autorização de funcionamento das instituições que atendem menores em cumprimento de medida socioeducativa. Na opinião de Laura Carneiro, uma vez que a Justiça é responsável por julgar possíveis irregularidades no funcionamento dessas entidades, o acúmulo das funções de avaliar e julgar pode comprometer a imparcialidade do processo. A deputada também argumenta que os conselhos tutelares e o Ministério Público são os órgãos em melhores condições de avaliar as instituições que atendem crianças e jovens.
1: O Ministério Público é o grande fiscal da lei, fiscal da probidade. Também é uma maneira que os conselhos tutelares que trabalham com as crianças e adolescentes podem auxiliar nessa fiscalização. É no Ministério Público e nos conselhos tutelares que você tem as equipes multidisciplinares que sabem fazer esse papel.
0: O Estatuto da Criança e do Adolescente determina que os programas de acolhimento em execução serão reavaliados pelo Conselho Municipal dos Direitos da Criança e do Adolescente, no máximo a cada 2 anos. Para receber o atestado de qualidade, que com o projeto passa a ser de responsabilidade apenas dos conselhos tutelares e do Ministério Público, a instituição deve comprovar que atende todos os requisitos previstos na lei. Dentre as obrigações das entidades de acolhimento estão a oferta de atividades educativas, não separar irmãos, promover a participação da criança ou adolescente na vida da comunidade local e incluir pessoas da comunidade no processo educativo. Ainda de acordo com o Estatuto, no caso de programas de acolhimento institucional ou familiar, os avaliadores devem considerar também os índices de sucesso na reintegração ou de adaptação à família substituta. Da Rádio Câmara de Brasília, Maria Neves.
2: Economia. Vander Loubé, do PT de Mato Grosso do Sul, é um dos autores do projeto que cria a figura jurídica das cooperativas solidárias. A proposta estabelece regras próprias para a constituição e o funcionamento dessas organizações voltadas à economia solidária e à inclusão social.
3: O texto também prevê incentivos para fortalecer o setor. Entre as medidas citadas por Vander Loubé estão prioridade em compras públicas, criação de um fundo de fomento e normas e

0: conhece a Axé Music como expressão da cultura nacional. A autora da matéria, Lidice da Mata, do PSB da Bahia, argumenta que o gênero conquistou projeção em todo o país e se consolidou como um dos principais movimentos da música brasileira.
1: A música baiana tomou conta do Nordeste, tomou conta do Sudeste, através dos seus principais compositores e cantores, que executam, interpretam a chamada música baiana, o axé music. Então, na medida em que esse movimento se transformou num movimento de reconhecimento nacional na prática, é muito importante que nós possamos reconhecer.
2: Lidice da Mata lembra que o axé surgiu na Bahia a partir da mistura de ritmos como samba reggae e se expandiu por todo o país. A parlamentar acredita que o reconhecimento fortalece a cultura e o mercado musical brasileiro.
0: Termina agora o Jornal Câmara dos Deputados, produzido pela Rádio Câmara, com trabalhos técnicos de Everson Urani e apresentação.

0: Essa é das antigas para matar a saudade. Barry Manilow, mente antes, hit pelo interfone. Annie Murray, Help Me Make Through the Night. José Augusto, Sábado e Ana, One More Night.
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0: Sempre muito obrigado pela audiência. Riba Marlete, lá do Macapá. Como é que você tá, menino? Trabalhando de vigilante à noite, muito obrigado. Pediu aqui Toto Lia, só pra matar a saudade. Paulo Guimarães pediu aqui Elton John, Goodbye Yellow. Meire, lá do bairro Vila Zucão, pediu aqui Roupa Nova Cristina, mando pra você daqui a pouquinho. A nossa amiga Eunice, lá de Fortaleza, pediu qual música você pediu aqui? Joana, Amor Bandido, será? Eunice, o que o amor é bandido? Sei não, viu? Tânia, como é que você tá, menina? Fala comigo, boa noite.
1: Boa, amigo Valdir, boa noite.
0: Bateria ótima fraca.
1: Ótima noite aí pra você, bom trabalho.
0: Bateria tá fraca, hein?
1: Que Deus continue te abençoando aí, todos os dias. E eu quero pedir a música do Alphaville, Forever Young. Por isso, para você, para todos que estão curtindo o Clube dos Românticos.
0: Certo.
1: Para todos da rádio que estiver sintonizado também. Para a Analésia, para a Carlinda, para a Cleusa Garcia, para o meu primo Debrair, para minha amiga Clarinda. Para mim curtir especialmente. Para todos gostarem da música.
0: Então tá bom.
1: É, Valdir, essa semana eu tô ficando mais velha,
0: né? É? Quantos anos?
1: Tá chegando o dia.
0: Vai ter um churrasquinho aí? Como é que é? Como é que é a parada aí, né? Fala comigo, menino. Boa noite, Valdir. Toca pra mim. Henrique Grésia, number one, assinado Vagnão de Andradina, São Paulo, muito obrigado. Marilei Rosa, de Campo Grande, tá por aqui, tá me desejando uma ótima semana pra mim, muito obrigado, Marilei, boa semana pra você também. Tem mais mensagem, Valdir. Fernando Silva, o menino das gravanhas, cadê você? Boa noite.
2: Boa noite, meu parceiro.
0: Você tá bom?
2: Uma boa pra nós aí.
0: Qual que você quer?
2: Boa noite, Sim Laufer.
0: Ó, oh, boa, hein?
2: Para os parceiros do Puxa 42, para todos que estão conectados na nave aí, para vocês que conduzem esse programa, para todos os ouvintes. Vamos que vamos, que tá a semana abençoada por Deus aí. Que vamos, aquela semana consagrada por Deus aí. Nosso
0: Amém.
2: Grande amigo Zé Francisco lá.
0: Capotou já, capotou.
2: Vamos
0: faz
2: que
0: tempo.
2: Vamos. Que Deus abençoe nossa semana aí, toda de vocês aí.
0: Então tá bom.
2: Oi, meu parça.
0: Obrigado, Fernando. Bom trabalho pra você.
2: Boa... gravando.

Sensacional. Das antigas, 1986, Cyndi Lauper, Time After Time. Antes, Joana, Amor Bandido, Alphaville, Forever Young, lá em cima, Roupa Nova, Cristina. Caçula 10 e 2, boa noite. Segue o Clube dos Românticos. A nossa FC, esse povo lindo, maravilhoso, sempre na audiência do Clube. Muito obrigado a cada um pela audiência, pela presença, pela participação. E vamos curtir música boa até a zero hora. Rottweiler Benante por aqui. Boa noite, amigo Valdir. Tudo bem com você? Tudo ótimo? Estamos te ouvindo. Toca a música Voyage Voyage para sua esposa, Cleonice Benante. Muito obrigado, Cleonice, obrigado, o Rottweiler. Vou tentar tocar para você, viu, Rottweiler, essa música aqui é discoteca. Não sei se a produção vai liberar para mim, porque a minha pasta só tem música romântica, mas vamos buscar em outras pastas aqui, né? Dá um jeitinho aqui, né? Tudo de bom para você. A nossa amiga Edneia, lá de Andradina, vou dizer, toca para mim, Voyage, Voyage. Não, vou dizer, toca para Edneia, Sonho por Sonho, José Augusto, agora...

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1: Boa noite, Valdir. Que Deus abençoe a minha sua nacional de noite de segunda-feira, início de semana abençoada. Toca pra mim com o Fábio Júnior, Sem Limites pra Sonhar, depois com o José Augusto, Aguenta Coração. Tô aqui na escuta, falou?

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2: Caçula 10:41.

Com certeza, Clube dos Românticos já de volta no seu rádio, até a zero hora, até a meia-noite, 10h42. Seguindo em frente com a nossa viagem, 67 9149 8282, indique a sua música preferida, manda para quem você quiser ou simplesmente só para viajar no tempo e matar a saudade. Assim fez a nossa amiga Amarida Rosa de Campo Grande. Lindona, beijos para você, obrigado pela audiência, boa semana. Foi de Ortoca e Love Hurts com Nazaré, só para lembrar do antigo Love. Uau! Mas antes da sua música, viu, ô Marilei, tem a música do nosso amigo Rottweiler Benando, que escolheu outra música. Obrigado, viu, Rottweiler. Pediu aqui Peninha, com Qual Carícia, oferece especialmente para sua esposa Cleonice Benante.

Boa noite, Valdir Moreira. Toca outra moda aí pra nós. Roupa Nova. Volta pra mim. Em seguida você toca. É Fagner, Borbulhos de Amor.

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1: Oi, meu amigo Valdir. Se der, toca aí pra mim, Biafra. Te amo. Feliz pra você, pra todos os ouvintes. E pra mim, curtir. Um abraço, tenha uma ótima noite.

essa, mais uma relíquia lá dos anos 80, Biafra, te amo, indicação de Tânia, olha, acordada até agora, muito obrigado Tânia, boa noite. Caçula 11:19, boa noite, vamos em frente com o nosso programa, com a nossa viagem pelo mundo musical até a zero hora. Hoje, segunda-feira, começando mais uma semana ao seu lado. 10 de agosto de 2026, eu sou Valdir Moreira, muito prazer, e aqui a música não para, tem Tim Maia, pede a ela. Essa machuca o coração do vivente aqui, viu?

Sensacional essa parceria quase perfeita de Captain e Tamily, do Dance to Me One More Time. E antes ouvimos Braiadas Heaven, lá em cima Billy Ray, She's Not Cry Anymore. Caçula 11h43, boa noite. Segue o Clube dos Românticos até a 0 hora, até a meia-noite. Muito obrigado a você pela sua companhia comigo até agora. Century Jane.

Aqui é só sucesso. Chris de Burgh, Carry Me. E antes, Roupa Nova, linda demais. Caçula 11:57. Caros amigos, é o final de mais um Clube dos Românticos. É o final de mais uma viagem pelo mundo musical. Eu fico por aqui, mas eu prometo voltar amanhã, tá bom? Obrigado a você pela sua companhia. Tudo de bom, dois abraços, até amanhã. Tchau, tchau. E para fechar a noite, tem essa aqui, viu? 1989, mais ou menos por aí, viu? Yahoo, Mordida de Amor. Essa é para você, receba de coração para coração. Obrigado pela sua companhia.

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2: Muito bom dia! Hoje, terça-feira, 11 de agosto de 2026. Eu sou Cláudio Júnior e tá começando agora o Hora da Notícia pela Caçula FM 96,9. Informação com credibilidade, prestação de serviço, entrevistas e os principais acontecimentos de Três Lagoas, da região e de todo o Brasil. Fique conosco até o meio-dia acompanhando uma cobertura completa dos fatos que movimentam o dia. Confira a partir de agora os principais destaques desta edição. 241 vagas de emprego estão disponíveis hoje na Casa do Trabalhador de Três Lagoas. Tem oportunidade em várias áreas. A 36ª Festa do Folclore se aproxima e a organização discute ações para garantir acessibilidade durante o evento. O Corpo de Bombeiros reforça ações de proteção ambiental e prevenção de incêndios durante visita a Três Lagoas. E ainda, programação cultural gratuita movimenta a Praça Ramstedt neste sábado, com o espetáculo Circense para toda a família. E tem muito mais, informações, prestação de serviço, cultura, segurança e os principais acontecimentos de Três Lagoas e região, agora, no Hora da Notícia.
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2: Três Lagoas terá uma terça-feira marcada pela presença de algumas nuvens e temperaturas mais amenas em comparação aos últimos dias. A passagem de uma frente fria provocou queda nas temperaturas em várias regiões de Mato Grosso do Sul, mas o calor deve voltar a aparecer ao longo do dia. Em Três Lagoas, a previsão indica a temperatura máxima em torno de 32 graus, com possibilidade de períodos de sol entre nuvens. Não há previsão significativa de chuva para o município nesta terça-feira. Dados meteorológicos também apontam que agosto já acumula cerca de 33 milímetros de chuva na cidade até hoje, dia 11, volume acima da média histórica para o mês. O destaque fica para a baixa umidade do ar, principalmente durante a tarde, quando os índices podem cair para níveis que exigem atenção. Em Mato Grosso do Sul, o IMET emitiu alerta para baixa umidade em municípios das regiões norte e nordeste do estado. A recomendação é aumentar a ingestão de água e evitar

0: exposição prolongada ao sol nos horários mais quentes. Para os próximos dias, a tendência é de elevação gradual das temperaturas, com o calor voltando a ganhar intensidade. A previsão de longo prazo aponta máximas novamente acima de 35 graus em Três Lagoas nos próximos dias.
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0: 11 horas e 12 minutos, 11:12. Gente, 11 de agosto é dia do garçom, dia do estudante, dia da televisão e também dia do advogado. E a Rádio Caçula presta uma homenagem a todos os advogados e advogadas que dedicam seu conhecimento, ética e compromisso à defesa dos direitos da justiça. Mais do que uma profissão, a advocacia representa a responsabilidade de ouvir, orientar e defender aqueles que buscam amparo diante dos desafios da vida. Fica aqui a nossa homenagem a todos os advogados de Três Lagoas e região. 11 horas e 12 minutos, 11 e 12. A Casa do Trabalhador de Três Lagoas está com 241 vagas de emprego hoje. Tem 3 vagas para ajudante de açougueiro, 14 vagas para ajudante de reflorestamento, 6 vagas para pontador de obras, 10 vagas para armador de ferragens, 9 vagas para atendente de balcão, 34 vagas para auxiliar de linha de produção, 20 vagas para carpinteiro, 3 vagas para inspetor de tráfego rodoviário, 3 vagas para instalador de alarmes residenciais. São 246 vagas hoje, aliás, 241. Todas as vagas, não dá tempo de falar todas aqui, mas estão expostas no nosso portal radiocaçula.com.br. A Casa do Trabalhador fica na Munir Tomé 86, no centro, funciona de segunda a sexta-feira das 7 da manhã às 5 da tarde, e no Shopping Três Lagoas atende de segunda a quinta-feira das 8 às 17 horas e às sextas-feiras das 8 às 14 horas. Tomara que hoje seja o dia que você vai encontrar aquele emprego que você tanto procura. 11 horas e 13 minutos. A tradicional festa do folclore de Três Lagoas chega à sua 36ª edição e promete movimentar a cidade entre os dias 20 e 23 de agosto na área da antiga NOB, no centro da cidade. O evento deve reunir aí um grande público para celebrar a cultura, a música e as tradições. E para garantir que todos possam participar, a organização vem realizando reuniões com diferentes representações da sociedade para discutir acessibilidade e atender as demandas da população. O repórter Neto esteve acompanhando essas discussões, conversou com a Sandra Queiroz Lata, ela que é presidente do Conselho Municipal dos Direitos da Pessoa com Deficiência em Três Lagoas. Vamos acompanhar a reportagem. Solta, Will.
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3: Cadastro da tradicional festa do folclore. Está chegando a nossa festa do folclore, 36ª edição. Três Lagoas vai parar, a região vem toda para cá e nós temos que pensar também na acessibilidade. PCDs precisam acompanhar todos os eventos públicos, precisam participar, eles têm direito, como eu tenho, como todos têm direito. Mas para falar nisso, a especialista, Sandra Queiroz Lata. Mas quem é Sandra Queiroz Lata? Se eu falar Sandra Lata, todo mundo sabe. Arquiteta urbanista de renome nacional, que defende essa causa há muito tempo. Sandra, muito obrigado por participar da sala de visitar a Rádio Caçula. Vamos falar sobre um cadastro que foi criado através do conselho que você comanda para a inscrição de PCDs participarem, ter aquele direito sagrado de participar dos eventos públicos. No caso, hoje falamos da festa do folclore.
4: Isso, bom dia, gente. É com muito prazer que, mais uma vez, a gente está proporcionando às pessoas, aos traslagoenses, aos visitantes, dentro da festa do folclore, um espaço especial. Né? O ano passado foi o nosso primeiro espaço. Claro que teve problemas, como tudo que a gente faz, nem sempre o primeiro fica bom, talvez esse ainda vai ter alguma coisa, mas o importante é que acabando a ano a gente possa melhorar isso. E a prefeitura nos atendeu mais uma vez, com todo o carinho, e criou um espaço dessa vez único e específico para os PCDs. Então nós teremos lá na festa do folclore um espaço determinado no mesmo lugar do ano passado, com uma visão próxima.

0: próximo ao palco, ali no palco, né, praticamente, que as pessoas possam olhar o show, participar da festa, e somente PCDs estarão nesse espaço. Esse ano o espaço de autoridade será do outro lado. Então será um espaço único para que as pessoas se sintam à vontade e que não aconteça o que aconteceu ano passado, que infelizmente algumas pessoas não tiveram o discernimento de entender que aquelas pessoas que estavam ali tinham o direito de ouvir o show e não entrar na frente, né? Agora todos estão como sentados, os seus acompanhantes sentados, lembrando que PCD não é somente a pessoa que está na cadeira de roda. PCD é aquele que tem uma limitação, aquele que às vezes não consegue ficar muito tempo em pé, alguém que está de muleta, alguém que usa qualquer outro artifício, né, para se movimentar e tal. Então eles têm esse direito e estará num espaço único para eles.
1: É que a Sandra é uma pessoa muito corrida, muito educada. No ano passado foi uma vergonha. O espaço reservado para PCDs tinham autoridades. As autoridades, em pé, ficaram na frente dos cadeirantes durante os shows. As pessoas reclamavam, ouvia autoridades fazendo de conta que não estavam nem aí. Mas esse ano, então, não vai ter. Esse ano é um espaço reservado para o PCD com um acompanhante. Um acompanhante para o PCD. Quantas pessoas são pensadas neste espaço, Sandra?
0: Olha, as autoridades do ano passado não foram muito educadas, né? Mas esse ano elas estarão separadas. E quando você entrar lá no site da prefeitura, você já tem o banner onde você vai cadastrar isso. Tá? Então você vai se cadastrar e você vai colocar o nome do seu acompanhante. Por que você tem que levar o seu acompanhante? Porque a Defesa Civil, ela não pode mais, e isso aconteceu ano passado, a Defesa Civil, brilhantemente, se fizeram um trabalho impecável na pessoa da Lúcia Castro ano passado, toda a sua equipe foi perfeita, eles levaram esse acompanhante até o banheiro, que a gente tem um banheiro químico ali acessível, infelizmente, está fora da norma, isso a gente não pode. Então a pessoa que vai ali, ela tem que levar o seu acompanhante, para que o seu acompanhante busque uma água para ela, para que leve ela ao banheiro, para que busque alguma coisa para ela comer. Então, no site você pode cadastrar o seu nome e o nome do seu acompanhante. E esse espaço será único para as pessoas com deficiência visual, audição, física, tá? Aos autistas. Existe uma possibilidade, o autista, por exemplo, ele tem uma sensibilidade, alguns, né, muito grande com relação ao volume do som.
1: O protetor.
0: Então, leve o seu protetor. A prefeitura, não cabe à prefeitura fornecer o seu protetor. Mas você leva o seu protetor para o seu filho, para você. Então, coloque seu protetor auditivo ali e está tudo certo. Mas você leva, a prefeitura não vai fornecer isso, porque não cabe à prefeitura isso, né? Mas cabe a ela designar esse espaço. Quantidade de pessoas. Eu acredito que a gente vai ter um espaço para mais de 100 pessoas.
1: Maravilha.
0: Tá? Eu acho que vai ser um espaço assim, não chegamos ainda a perceber, a ver também a questão de demanda, conforme a demanda. Né? O ano passado a gente teve um espaço muito grande, mas se tava, e não foram muitos, mas foram, né? A gente teve noite ali que nós tínhamos uns 30, 40 PCDs. Então a gente espera receber muito mais esse ano, com espaço, se houver um cadastro, por exemplo. Por isso que a gente precisa que você cadastre. Porque a prefeitura também não pode reservar um espaço para 100 e aparecer 20. E aí você chega lá na hora e fala, eu quero entrar. Não. Vai poder? Olha, precisa fazer um cadastro prévio. Então, meus amores, convite. Passa isso para os seus amigos, informe seu vizinho, informe todas as pessoas que você conhece, leve aos diretores de escola, leve isso aos seus alunos, para que eles tomem essa consciência de que pode ter esses, que tem esse espaço e eles podem fazer esse cadastro.
1: O link do cadastro vai estar embaixo dessa matéria também, para facilitar a sua vida. Não sei nem sabe o que, vai no nosso site da Caçu, abaixo do vídeo da Sandra, vai estar o link do cadastro. Agora hoje é 11, Sandra, tem a previsão para esse cadastro ficar aberto até que dia? Já que a festa já começa dia 20.
0: A gente tem uma previsão aí até o dia 18, mais ou menos. Porque ele não ele não requer uma situação

0: grande. A gente é fechado com grade, vai, chega grade para cá, chega grade para lá. Mas lembrando, se não houver, né, o cadastro das pessoas para a gente saber determinar o tamanho do espaço, depois não adianta brigar, que não coube lá, né? A gente precisa que haja essa colaboração da população também e que cadastre somente um da família. Por quê, gente? É, aconteceu ano passado também de um PCD chegar, de uma mãe chegar com a, o filho, o tio, a avó, a mãe, o sobrinho. Não, gente, o espaço é único. Você vai estar ali com o seu acompanhante. A mãe vai levar o filho. Então, ela vai entrar, ela e o filho. O pai vai ter que ficar do lado de fora. Os irmãos vão ter que ficar do lado de fora. Por quê? Porque a gente não pode também criar um espaço muito grande, porque senão começa a acontecer o que aconteceu com o espaço de autoridade. Todo mundo entra, né? Porque aquele espaço de autoridade, inclusive, foi, chegava assim, ah, eu sou amiga do vereador. O vereador chegava lá, colocava todo mundo e saía. E esse todo mundo que entrava ali não tinha nada a ver com o espaço.
1: Autoridade.
0: Então, infelizmente, ainda temos muito o que aprender, né?
1: Temos. O ser humano vive aprendendo, igual a Sandra falou. Tivemos erros no ano passado, vamos ter esse ano, mas vamos acertando. Aos poucos vamos acertando. Sabe, só para finalizar nosso bate-papo, registrado pela Heloísa Gagarga, a mensagem para aquelas famílias que não levam a pessoa com PCD com necessidade, porque tem medo de participar de algum evento, tem vergonha de participar, porque assim, é difícil chegar, é difícil sair, é difícil acessar um banheiro. Dá seu recado para esse pessoal, porque cada vez mais nós temos que incluir essas pessoas em eventos públicos. Que negócio quer dizer? Público é para nós, para todos.
0: É um direito de todos, né? A acessibilidade, ela é um direito de todos. As pessoas precisam acessar os ambientes com conforto, com segurança, com autonomia. E ao entrar ali, você já vai ter a defesa civil pronta para te encaminhar a esse local. Não, me questionaram, poxa, mas eu quero um estacionamento próximo ali dentro do evento para mim, porque eu sou uma pessoa com deficiência. Não. Nós temos dentro das áreas vagas na cidade para estacionamento, a gente já tem um espaço para PCD, está lá, né? Reservado. Então a pessoa, ela vai estacionar, vai, por exemplo, eu vou com a minha família e o meu filho usa cadeira de rodas. Então eu desço com ele ali, vou estacionar meu carro onde eu tiver que estacionar, ele vai estar ali com a defesa civil. Então posso descer, só vá eu e ele. Então vamos lá, eu paro o carro, desço meu filho, a defesa civil está ali para te auxiliar. Você pode, o seu filho vai estar ali com segurança, você busca o estacionamento e vai até esse caminho, até chegar lá. A defesa civil vai fazer esse caminho, vai te ajudar, vai pedir, olha, dá licença. É claro, gente, que em todos os lugares a gente também precisa chegar com antecedência. Você chegar na hora do show, você vai ter uma dificuldade muito maior de acesso. Mas a defesa civil está ali para isso. Então a gente pede, chega com um pouco antes, para que você não passe por dificuldades, que também a gente não. A gente também tem que entender e ter bom senso para tudo, né? Eu não posso chegar na hora do evento, na hora que está acontecendo um show e acessar com facilidade aquilo. Mas a gente pediu à prefeitura que prolongue um pouquinho um corredor, né, para ficar um pouco mais com segurança e não somente na porta onde está ali o espaço onde o corpo vai entrar. Então, assim, vai ter um corredorzinho com grade e o pessoal da Defesa Civil ali para auxiliar.
1: Tá certo. Sandra, mais alguma coisa? Até o evento, as portas da Rádio Caçula estão sempre abertas para você, tá? Na Defesa Civil, eu estarei lá, que eu sou voluntário da Defesa Civil, eu vou te encontrar lá, eu vou te ajudar a ir para onde você quiser lá, durante a nossa festa do folclórico. A imagem do Heloísa Gagarga, meu neto, jornalista da Caçula, faz parte da sua vida.
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3: 11:26, 11:26, é o Hora da Notícia. Deixa eu mandar um bom dia aqui para a Ana Lelis, sempre ligadinha com a gente. A Sueli Lopes, bom dia. Também a Nana, o Ian, a Lívia, toda a galera curtindo a gente aí nas lives, no Facebook, no TikTok. Já já tem mais alôs. Por enquanto a gente vai fazer o comercial, vamos conhecer os patrocinadores aqui do Hora da Notícia e voltamos em seguida.
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2: 11:29, de volta com Hora da Notícia dessa terça-feira, dia 11 de agosto. Gente, um bebê de 9 meses morreu enquanto era transferido para Santa Casa, da Santa Casa de Paranaíba para UTI de Campo Grande. Já, na ronda policial, eu vou trazer essa informação para você. O bebê de 9 meses. Já eu vou contar para você o que aconteceu para essa criança estar lá em Paranaíba e ter que ser levada para Campo Grande. Eu vou contar porque hoje é eu que vou apresentar o ronda policial, tá bom? 11:30. Três Lagoas recebeu ontem a visita do Major Bombeiro Teixeira, comandante da Diretoria de Proteção Ambiental do Corpo de Bombeiros de Mato Grosso do Sul. Durante a visita, foram abordadas aí ações de proteção ambiental, prevenção e combate a incêndios, além dos trabalhos desenvolvidos pelo Corpo de Bombeiros na preservação do meio ambiente aqui em Mato Grosso do Sul. O repórter Neto acompanhou a visita e conversou com o Major Bombeiro Teixeira. Vamos conferir os detalhes na reportagem. Solta o Will.
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3: Três Lagoas recebeu nesta segunda-feira a importante visita do Major Teixeira, comandante do DPA, Departamento de Proteção Ambiental de todo o Mato Grosso do Sul. E reservou alguns minutos para falar com você através da Rádio Caçula. Comandante, muito obrigado pela atenção. Qual que é o motivo da visita do senhor em nossa região?
4: O motivo da visita é justamente acompanhar o funcionamento da operação no estado inteiro, porque nós temos equipes do Pantanal, Cerrado, Mata Atlântica, e aqui temos uma equipe também destacada, um reforço na unidade de Três Lagoas, e a gente precisa ter esse alinhamento para que garantir que o serviço está sendo prestado à comunidade.
3: Como é avaliado a região Três Lagoas? Nós estamos cercados por florestas de eucaliptos. Tem um super El Niño previsto, infelizmente, um tempo de estiagem. Como que é feito esse monitoramento pelo Estado sobre queimadas?
4: Cada região do Estado tem uma particularidade. Quando a gente fala aqui de Três Lagoas, o principal foco são as florestas plantadas, de eucalipto especialmente, que demandam uma preocupação maior pelo valor econômico da madeira. Então, nós temos esse foco aqui na região de Três Lagoas, especialmente para evitar que as ocorrências progridam. Os incêndios eles vão acontecer, a gente não controla a origem do fogo e nem a condição climática, que você já comentou, esse ano vai ser bem complicado, ano que vem talvez pior. Mas o nosso foco aqui, o monitoramento, contando obviamente com as empresas privadas, é para evitar que essa ocorrência cresça. Então, existe monitoramento por sensoriamento remoto, via satélite, existe o pessoal em campo, é o monitoramento das centrais de monitoramento das empresas, drones, para logo no começo ter uma pronta resposta, ter uma capacidade significativa para esse combate, para evitar esse desenvolvimento do incêndio.
3: O senhor mesmo já disse que cada lugar é um lugar, tem um bioma diferente, tem um Pantanal, tem um Cerrado, tem outro. Quais são as principais, um apanhado, as principais causas de incêndios florestais? Porque deve ter alguma coisa, uma ação humana, alguma coisa nesse sentido.
4: Toda pesquisa indica que mais de 90% das ocorrências elas são relacionadas com ação humana, que não necessariamente é um fogo proposital. Por exemplo, a gente tem a rede elétrica, a rede de energia, que eventualmente pela temperatura tem um rompimento de cabo e provoca um incêndio. Ou, no outro caso, é uma pessoa que de fato coloca fogo. A questão é que a maior parte dos incêndios ele é causado pela interferência humana. Então é essa a nossa principal preocupação, e aqui em Três Lagoas é o maior exemplo que a gente tem de que uma sociedade estruturada para evitar o surgimento do fogo garante a segurança da comunidade. Aqui a questão das florestas provoca uma comoção, existe um sentimento, uma preparação maior para evitar essas ocorrências.
3: Três Lagoas conta com algumas das maiores empresas de celulose do Brasil, quiçá do mundo, né? Mas nós temos aqui uma defesa civil atuante, um corpo de bombeiros muito atuante em Três Lagoas, nós temos assim toda a estrutura. Mas e o pequeno produtor? O que ele pode fazer para evitar essa queimada?
4: Para evitar a queimada, tem que manejar adequadamente o solo, prestar atenção, especialmente, por exemplo, ao utilizar uma ferramenta ou algum produto que produza calor, evitar fazer isso em cima de uma vegetação seca, por exemplo. É, faz isso num chão de brita, num concreto, numa terra raspada, no solo mineral que a gente chama, para evitar a origem desse foco. De qualquer forma, quando você falou das grandes empresas, as grandes empresas aqui em Três Lagoas são estruturadas para atender essas ocorrências. A ação do Corpo de Bombeiros de Defesa Civil aqui acaba sendo também especialmente para proteger o pequeno produtor. No caso de grandes ocorrências, claro que nós iremos enviar outros recursos de outras regiões do estado, mas as equipes de socorro imediato, elas existem principalmente para o pequeno produtor.
3: Comandante, agradecendo a atenção do senhor com mais de 140 mil pessoas na nossa cidade. Alguma coisa que eu não perguntei que o senhor acha relevante nesse momento?
4: É, que nem a gente comentou, o principal foco é evitar a ocorrência de incêndio, evitar esses grandes incêndios florestais. E aqui o prejuízo para a sociedade e para as empresas que produzem na região é muito grande. Então, pedir a todos ter essa preocupação em manter terrenos limpos, evitar jogar lixo e próximo de vegetação e especialmente manter essa limpeza. Se não pode limpar o terreno todo, pelo menos do entorno das casas, do entorno da rodovia, dos principais carreadores, para que a gente evite esse foco, evite esse prejuízo para a sociedade.
3: Comandante, muito obrigado. Falamos então com o Major Teixeira, comandante do DPA, Departamento de Proteção Ambiental do Corpo de Bombeiros MS. Para você, jornalismo Caçula faz parte da sua vida.
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2: 11 horas e 36 minutos, 11:36, Neto Júnior chegando por aqui. Bom dia, Neto.
5: Bom dia, Cláudio Júnior. Bom dia, Will. Bom dia a todos que nos acompanham, que nos dão a

0: honra da audiência. Cláudia, só ressaltar aqui que na matéria está DPA, Departamento de Proteção Ambiental. É, na verdade, é Diretoria de Proteção Ambiental, com o Major Teixeira comandando 79 municípios do estado, e fez essa visita ontem em Três Lagoas e saiu daqui com um sorrisão, viu? Só elogios ao trabalho do Corpo do Bombeiros, o 5º GBM de Três Lagoas. Então é diretoria, não é departamento.
1: Retificação feita, parabéns ao Corpo de Bombeiros, que sempre o trabalho é excelente, né? Não tem o que falar. 11h36, vamos fazer o seguinte, comerciais e a gente volta em seguida.
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9: 11 horas e 41 minutos, 11h41, de volta com a Hora da Notícia, terça-feira, 11 de agosto. Gente, o Serviço de Convivência e Fortalecimento de Vínculos Tia Nega está retomando suas atividades hoje, e depois aí de um período dedicado ao planejamento interno. A nossa equipe esteve lá no local para acompanhar como é que foi essa volta aí, né? Inclusive o repórter Neto Júnior está por aqui. O pessoal estava feliz por lá, né, Neto Júnior? Bom dia de novo.
10: Bom dia, novamente, que alegria. Depois de um período de férias, começou no dia 17 de julho, terminou hoje, 11 de agosto, mais de 200 idosos lá. E cabe mais ainda, viu? Cabe mais. A Gisele Garcia, a famosa Lia Pimenta, nos explica na reportagem como fazer o cadastro da pessoa com mais de 60 anos para participar de um evento. O Centro de Convivência Tia Negra, Cláudio, é sensacional. Eu vou levar meu bebê para lá, com certeza.
9: Eu passei lá na frente hoje, logo pela manhã, estava fechado ainda, o pessoal já estava lá no portão, todo mundo feliz.
10: Doidos para encontrar um outro. É um negócio muito gostoso, mas muito gostoso mesmo. Durante a entrevista você vê a alegria deles também. Quem registrou as imagens foi o Rafael Oliveira. Depois ele falou assim: rapaz, que coisa maravilhosa isso. Eu não tinha noção da alegria desse pessoal aqui.
9: Bora ver a reportagem então. Solta, Will.
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10: Na manhã dessa terça-feira, o Centro de Convivência Tia Negra retorna às atividades. Eu e Rafael Oliveira acompanhamos todos os momentos deste encontro, dessa alegria dos participantes, do pessoal da melhor idade. Manhã de alegria, manhã de muita festa, manhã de reencontro para os atendidos aqui no Centro de Convivência Tia Negra. Pararam dia 17 de julho, voltando agora, um período de férias, mas como dá para ver aqui, todos estão doidos para retornarem às atividades. Ao meu lado, a coordenadora do local, a coordenadora do Tia Negra, a Gisélia. Mas quem é Gisélia? Talvez a gente não saiba. Mas se eu falar Lia Pimenta, toda a Três Lagoas sabe. Lia, obrigado por nos receber. Como que vai ser? Como está sendo esse retorno aqui?
11: Olha, um retorno de muita alegria, muita satisfação, porque os idosos nos inspiram. Como você bem disse, eles entraram de férias no dia 17 e nossa equipe continua trabalhando aqui incansavelmente para decorar cada local dos trabalhos deles, mostrando. É uma manhã muito produtiva. Aqui é um trabalho bastante de fortalecimento de vínculos.
10: Tá certo. Com a imagem do Rafa, aqui atrás, a Tia Nega, que tanto contribuiu para o nosso município. Lia, quantos atendidos são aqui? Como que é feito o atendimento? Tem vagas ainda?
11: Olha, hoje nós estamos atendendo, trabalhando com 217 idosos. Nossa capacidade é para 240. Então, assim, eles trabalham bastante ligado, com bastante amizade. Aqui é um local para que se venha. Fazem bastante trabalho de artesanato, trabalho de aprendizagem. Aqui eles têm também o nosso educador físico.
10: Tá certo. Então, para finalizar, como que a pessoa e quem pode participar do Centro de Convivência Tia Nega e como que a pessoa se cadastra para esse serviço?
11: Bom, a nossa faixa etária, né, a melhor idade, é, a porta de entrada é pelo CRAS da sua referência, o CRAS que atende o idoso, eles vão até lá e eles vão orientá-los, levam documentação e eles fazem o encaminhamento para a gente fazer a inserção deles aqui.
10: Lia, mais alguma coisa?
11: Não, somente agradecer a presença de vocês e dizer que o serviço de convivência de fortalecimento de vínculos do Tia Nega está aqui de portas abertas para trabalhar com a equipe com muito amor, muito carinho e muito respeito. E eu quero agradecer o apoio de toda a nossa administração, ao Dr. Cassiano Maia, que não mede esforços para estar nos apoiando nesse serviço aqui. Muito obrigada.
10: Nós que agradecemos, Lia. Falamos com ela, Lia Pimenta, né? Coordenadora do Centro de Convivência Tia Nega. Com imagem de Rafael Oliveira, eu, Neto, jornalista da Caçula, faz parte da sua vida.
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9: 11 horas e 46 minutos. 11h46. Muito bom ver aí as pessoas de mais idade felizes, né? Eu fico muito contente com isso. Gente, atenção, artistas e produtores culturais de Três Lagoas. Estão abertas as inscrições para a oficina. O foco é

0: Gestão, Produção e Elaboração de Projetos Culturais, que será realizado de 27 a 30 de agosto, com participação gratuita e vagas limitadas. A iniciativa é da Arado Cultural, em parceria com a Secretaria Municipal de Turismo e Cultura, e busca orientar quem quer tirar projetos do papel e fortalecer a produção cultural no município. O repórter Rafael Oliveira conversou com a gerente de Políticas Públicas da Secretaria de Turismo e Cultura, Tabata Oliver, e com a produtora cultural Deia Fernandes, que falaram sobre a oficina e também sobre o trabalho desenvolvido para quem deseja produzir e fomentar a sua arte aqui em Três Lagoas. Vamos ver a reportagem. Solta aí o Will.
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3: Arado Cultural, em parceria com a Secretaria de Turismo e Cultura de Três Lagoas, está abrindo inscrições para um curso gratuito para quem produz e quem quer realizar cultura em Três Lagoas, através também de fomentos, como funciona e de que forma deve ser feito aqui em Três Lagoas e também em outros municípios de Mato Grosso do Sul. Nós estamos aqui com a Deia Fernandes, que também é produtora cultural, e com a Tabata Olive, representando a Secretaria de Turismo e Cultura de Três Lagoas. Deia, primeiramente, a Arado Cultural realizando uma ação como essa, você como produtora cultural também é importante que fale sobre esse assunto, mas também da necessidade, né, de produzir conteúdos culturais, de materiais culturais, e que saiba como isso deve ser feito. Qual que é a importância de tudo isso, Deia? Bom dia.
4: Bom dia. O Foco é um projeto que vai trazer um curso de formação para a juventude. Ele foi aprovado via Lei Rouanet Juventude. E nós hoje temos uma dificuldade de trazer o público jovem para a área, mas não só para a área artística, mas para a área executiva, né? A gente sempre pensa assim que o espetáculo, o show é o melhor de tudo, ou é tudo, né? E não, é uma pontinha do iceberg, né? Sim. Então, para tudo você precisa saber como construir um portfólio, saber como construir um projeto, como identificar e entender editais. E esse projeto, ele vem para isso, para chamar a juventude, para que eles comecem a entender e fazer o trabalho deles como tem que ser feito.
3: E em Três Lagoas, principalmente porque agora voltou, né, tantos projetos culturais, estamos próximos do Folclore, que é um projeto, você também como desenvolvedora cultural, chega numa boa hora para a cultura de Três Lagoas, não é?
4: Com toda certeza, com toda certeza. A gente está no foco, né? Hoje a gente tem a Política Nacional Adir Blanc, que vem atendendo todo o Brasil, e essa Política Nacional, muito dessa verba está voltando pro governo, porque os jovens não estão conseguindo acessar esses editais. Então a hora é essa. 10 anos atrás, quando eu estava no auge da minha juventude, nós não tínhamos esse tipo de edital, nós não tínhamos esse tipo de acesso direto às empresas. Nós estamos rodeados aqui por indústrias, né? E a gente precisa acessar elas. Hoje existem as leis de incentivo à cultura que fazem isso. Então, para essa meninada, a hora é agora. E esse curso, Rafa, é um curso que, se você for pagar ele para fazer, é um curso muito caro, né? Eu já tirei muito dinheiro do bolso para tentar, para chegar nesse lugar. E hoje ele está aí, disponível, gratuito e na nossa cidade. Então, eu acho que a gente precisa segurar com as duas mãos.
3: E para aquela pessoa que está nos acompanhando, às vezes está em dúvida, o que você falaria com a sua experiência, principalmente com tudo que já foi realizado, para aquela pessoa que quer fazer esse curso e só falta uma iniciativa, um primeiro passo, uma coragem?
4: Gente, é isso. Precisa fazer. Não tenha o medo de fazer, de tentar. Às vezes a gente pensa assim, ai, mas é muito tempo e tal. Não é. Hoje existe muita gente que ganha e ganha muito bem fazendo a produção executiva cultural. Fazendo projetos, desenvolvendo projetos, fazendo captação de recursos. E esse projeto da Arado Cultural é para isso. É para o adolescente, para o jovem sair daqui já conseguindo fazer o seu próprio projeto.
3: Importante. Vou falar também com a Tabata Olive, a Tabata que está aqui representando a Secretaria de Turismo e Cultura. O município dando esse aporte também, né, Tabata? Tantos projetos culturais, a Deia mesmo é um exemplo disso. E agora a Secretaria dá esse apoio e principalmente através de um curso como esse.
5: Com certeza, faz parte, né, da linha dos programas que nós incentivamos, né, a construção de formação para os agentes culturais, para toda a população de Três Lagoas. Como a Deia falou, existe hoje uma gama de leis de incentivo à cultura, a Lei Rouanet, Aldir Blanc. As pessoas precisam estar capacitadas para poder captar esse recurso que muitas vezes volta, né, e também é uma forma das pessoas estarem se qualificando para até ser uma profissão, né? Você elaborar projetos, construir portfólios, é também uma profissão que, igual a DEA, ela também, né, tem escritórios de assessoria que fazem isso pelo Brasil, não é só para... É para você, mas também pode ser uma profissão, se você gosta de escrever, você gosta das artes, você tem feeling para isso, então também é essa questão. E o curso acontece aqui com uma parceria com a Arado Cultural, é uma associação de Mato Grosso do Sul, há mais de 12 anos, então ela é bem conceituada. Passaram na Rua Ney Juventude, estão executando, já fizeram outros projetos aqui em Três Lagoas, então é uma parceria junto conosco da Prefeitura que tem muita valia para nós e acreditamos que esse é um dos projetos de formação que Três Lagoas merece e precisa ter.
3: E vem também numa boa hora, Três Lagoas é um celeiro de talentos, nós vemos aí atores, cantores, produtores, pessoas que produzem tudo mais. É para ajudar essa galera, né? O pessoal vai poder produzir, saber de que forma gastar o dinheiro, prestar contas, que é o mais importante. Tudo isso vem e ajudar e tirar esse pessoal aí do oculto, que às vezes falta um incentivo, né, Tabata?
5: Com certeza. Sem dúvida, o curso ele é feito... Né? Ele tem um público prioritário de 15 a 28 anos, mas não se limite, pode ser todas as idades. Para quem está vivendo a cultura, para os agentes culturais, de quem faz, de quem tem interesse, né? Desde a música, dança, arte, teatro, artes visuais, para todas as pessoas que queiram realmente aprender, se qualificar. Igual a Deia falou, é um curso completo, né? De 27 a 30 de agosto. Ele tem uma carga horária de 20 horas, é um curso bem completo. Então, desde o início até a prestação de contas, então realmente é uma oportunidade única, ímpar, que quem puder se interessar, fazer a sua inscrição e participar gratuitamente.
3: Vai se concentrar aqui na CETURC, né?
5: Isso, as aulas serão aqui, de 27 a 30, aqui na Secretaria de Turismo e Cultura, na antiga estação ferroviária. E as inscrições estão abertas, elas podem ser feitas ou vindo aqui na secretaria ou falando diretamente com a Arado Cultural pelas redes sociais, também com a DEA. Então, até dia 22 as inscrições estão abertas para todos que se interessem.
3: Importantíssimo. Muito obrigado, Tabata. Deia também, muito obrigado. E você que tem interesse, lá no nosso portal tem mais informações, radiocaçula.com.br, sobre essas atividades, principalmente que vão ser realizadas aqui na Secretaria de Turismo de Três Lagoas. Com imagens de Neto Júnior, Rafael Oliveira, para o Grupo Caçula de Comunicação, faz parte da sua vida.
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0: 11 horas e 54 minutos, direto para o resumo esportivo, porque o nosso horário hoje tá curto aqui, né, Neto Júnior?
6: Muito curtinho, vamos falar então da equipe de atletismo de Três Lagoas, que fez bonito novamente, agora garantiu o terceiro lugar nos Jogos Escolares da Juventude. No nosso site vai estar a relação de quem participou, o que ganhou, mas eu destaco apenas mais uma vez a presença da lenda, o professor Reinaldo Abraão, fazendo sucesso mais uma vez. Disputou os Jogos da Juventude em Campo Grande e estão conseguindo vaga para o Brasileirão, que vai ser agora em Foz do Iguaçu, lá no Paraná, no mês de novembro, Cláudio. Então, nossa escola, nosso município, mais uma vez, fez bonito, na mão do professor Reinaldo Abraão. Quem sabe quem é o professor Reinaldo, é uma lenda em Três Lagoas. Campeonato Brasileiro dá uma trégua essa semana, não vai ter o Brasileirão, só no sábado, dia 15, e nós teremos destaque para Libertadores e também para a Conmebol, a Sul-Americana 2026. Hoje, Fluminense pega o Independente Rivadavia, às 18 horas, o jogo na ESPN Disney Plus. Também Estudiantes da Universidade Católica, às 20 horas e 30, horário MS, ESPN 4 e Disney Plus. A Sul-Americana, Boca Juniors, Deportivo Recoleta, às 18 horas. E Bolívar contra o fraquinho São Paulo, às 20 horas e 30. Você fala, mas você tá falando mal de São Paulo? Não, eu sou São Paulino, mas o time tá muito ruim, Cláudio.
0: Mas vai perder pro Bolívar?
6: Não, vai. Não ganha de ninguém esse time São Paulo. Também vou falar sobre as quartas de final da Copa do Brasil 2026. O sorteio foi no final da manhã de hoje, lá na CBF, no palacete da CBF no Rio de Janeiro. E tem 8 times agora nas quartas de finais. Jogo de ida e jogo de volta, Cláudio. Foi decidido então: Internacional e Cruzeiro, um clássico gaúcho. Internacional joga o primeiro jogo em casa. todo lá em casa, né? Tem, vai mudar o Beira-Rio, mas tudo bem. O outro jogo definido também é um clássico mineiro, Cruzeiro e o Atlético Mineiro. Depois Vasco e Vitória e o Parmeira pega o Santos. O Parmeira joga o primeiro em casa e o jogo de volta é na Vila Belmiro com o menino Ney para disputar. Os jogos das quartas de final ainda não foi definido o horário, a CBF vai definir. Mas desses oito aí, sai apenas dois para a semifinal e a grande final, que está previsto para o dia 6 de dezembro deste ano ainda, Cláudio.
0: Você falou do garoto Ney e o Romeuzinho não está aqui nos estúdios hoje, né? Vou te falar uma coisa, ele ia ficar muito feliz.
6: Fica feliz? É. Olha, o Palmeiras tem uma triste, o Palmeiras tem um desafio muito grande. O Santos vem aí, a Copa do Brasil começou com mais de 117 times. Imagina, 117 times, chegou agora os oito que desempenharam melhor. Tá faltando o Corinthians aqui, tá faltando o Flamengo, tá faltando outros timinhos aí, mas Internacional e Grêmio fazem o duelo gaúcho, Cruzeiro e Atlético Mineiro, o duelo mineiro, Vasco e Vitória, o duelo VV. E o Palmeiras, o porcão contra a baleia, contra o peixe na primeira partida. Segunda, o peixe pega o Palmeiras dentro da vila, como eu falei. Agora é só jogão, Cláudio.
0: 11h58, já após o almoço aí, todas as informações para você no nosso portal radiocaçula.com.br. Mais alguma coisa, Neto?
6: Não, tranquilo, só isso mesmo. Ótima terça-feira a todos, se Deus me permitir. Nós, eu e o Will, você deu bom dia hoje? O Will não deu bom dia para as caçuletes e nem pro pessoal do esporte. Bom dia, Will!
7: Bom dia!
6: O Will tá na correria, não vou cobrar muita coisa dele hoje não. Hoje ele tá desempenhando o homem-polvo, oito braços ali.
0: Mas ele falou, meu Deus, tanta tela!
6: Mas é isso aí, se Deus permitir, amanhã estaremos de volta com Resumo Esportivo.
0: Hora da Notícia tá de volta amanhã às 11 da manhã. E eu já tô de volta com Ronda Policial hoje, no lugar do Fábio Campos. Ele tá passeando aí, né, dando um rolê. E a gente vai apresentar aqui o Ronda Policial. Beijo no seu coração, até já.
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1: Meio-dia e 5 minutos, uma ótima tarde para você, ouvinte da Rádio Caçula. No ar, mais uma edição do Ronda Policial. Hoje, exclusivamente, a apresentação é minha, Cláudio Júnior. O Fábio Campos estará de volta amanhã aqui, trazendo o Ronda Policial para você. Vamos lá com os destaques desta edição. Passageiro é preso com 18 quilos de cabelo humano em ônibus. É, onde será que pegaram esse ônibus, hein? Bebê de 9 meses sofre queda e morre durante transferência para UTI. Assassinos em série e estuprador. 13 presos têm pena superior a 100 anos aqui no Mato Grosso do Sul. Em Três Lagoas, polícia prende suspeitos por tráfico e homem após incêndios em casa e carro.

0: Agosto Lilás. Saiba onde buscar ajuda contra a violência. Discord. A molecada conhece muito bem o que é esse aplicativo Discord, né? Caso em Mato Grosso do Sul, acende alerta para os pais. E atenção você, você usa Pix? Usa! Tem gente que pega o Pix e manda uma mensagem, né? Tem um espaço lá no Pix, quando você vai mandar, para você mandar uma mensagem. E aí pega e manda mensagens ofensivas, pessoas que estão mandando aí pensão alimentícia, já manda aquele recadinho esperto para a esposa. E aí, o Banco Central estuda bloquear mensagens ofensivas. E ainda, vai tornar-se crime você fazer isso, olha que coisa. Meio dia e sete no ar, o Ronda Policial. Só vou falar uma coisa pra você. Não quer virar notícia aqui no Ronda Policial da Rádio Caçula? Não faça com que chame a polícia pra você, porque aqui você vai virar manchete.
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Meio-dia e sete. Gente, os assassinos em série e estupradores. 13 presos aqui no Mato Grosso do Sul têm pena superior a 100 anos. Você já pensou que situação? Mato Grosso do Sul tá lá no Ibope. Tem 13 presos, saiu da Bolívia e seria levado para São Paulo, onde seria comercializado. Atenção, cabeleireiras da cidade. Vocês compram cabelo sem nota, sem saber de onde veio? Cuidado, você pode responder um processo também, viu? Sempre verifique de onde está vindo esse cabelo. Tem aí um recibo, uma nota para você comprovar depois. O caso aconteceu ontem e as informações foram divulgadas hoje. O ônibus fazia o itinerário de Corumbá para São Paulo. Foi abordado por volta das 4 horas da tarde no quilômetro 602 da rodovia. Durante a fiscalização lá no compartimento de bagagens, a equipe encontrou uma mala que chamou a atenção pelo peso. A polícia não é boba nem nada, né? Vai lá fazer aquela verificação de praxe dentro do ônibus, já olha a cara do malandro, já dá aquela olhadinha assim, já sabe que ele tá meio nervoso, tá tentando se esquivar, fazendo de conta que não vai chamar ele. E aí, meu irmão, a polícia não é boba nem nada, vai cair matando em cima mesmo. Ao abrir a mala, os agentes encontraram diversos maços de cabelo humano. Após a pesagem, a carga totalizou 18 quilos de cabelos. Questionado, o passageiro informou que os cabelos vinham da Bolívia e seriam entregues a uma terceira pessoa para venda lá em São Paulo. O homem disse que não sabia nem quem receberia a carga e o valor que seria pago após a entrega do produto. O cabelo apreendido será encaminhado à Receita Federal em Corumbá. O caso agora segue em investigação. O pessoal não tá perdoando nada, né? É igreja, é situação. Agora os cabelos das mulheradas, né? Será que as pessoas venderam esse cabelo ou é um crime também, né? É, tem um crime aí que a pessoa chega lá, vê uma pessoa com cabelo comprido, já chega lá, já mete a tesoura, corta e vai embora. E aí, né? Tem vários boletins de ocorrência falando sobre isso, inclusive. Meio-dia e 11, eu vou falar agora aqui do bebê de 9 meses que sofreu uma queda e morreu durante transferência para UTI lá em Campo Grande. O bebê, ele morreu enquanto era transferido da Santa Casa de Paranaíba para a humanidade.

0: Eu abri a porta aqui sem querer e acabei atropelando uma bicicleta, aconteceu isso, aconteceu aquilo, vai colocar no boletim de ocorrência e não vai sobrar nada para você. Agora, se você pega, atropela, acontece alguma coisa grave, vai embora, só olha no retrovisor, acho que aconteceu alguma coisa, né? Será que machucou? Será que não? E vai embora? Se a polícia descobrir que foi você, e eu vou te contar, o que não falta é câmeras na cidade de Três Lagoas. Toda esquina tem uma câmera. Aí você pode ter certeza que a polícia vai te encontrar e aí você vai responder o processo por omissão de socorro. Omissão de socorro é crime e você pode ir pra cadeia. Meio-dia e 14 minutos. Meio-dia e 14, a gente vai fazer um breve intervalo comercial e a gente volta em seguida trazendo mais informações aqui no Ronda Policial.
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1: Meio-dia e 17 de volta com Ronda Policial nesse 11 de agosto, terça-feira. Hoje comigo, Cláudio Júnior, trazendo informações para você. Amanhã o Fábio Campos está de volta, está viajando, viu, gente? Estamos no agosto lilás, mês que reforçamos a conscientização e também o combate à violência contra a mulher aqui em Mato Grosso do Sul. A Polícia Civil mantém uma rede de atendimento especializada para acolher vítimas, registrar ocorrências e encaminhar os casos para investigação e proteção. O atendimento é feito pela Delegacia Especializada de Atendimento à Mulher, a DEAM, onde é possível registrar denúncia e solicitar medida protetiva previstas na Lei Maria da Penha. Por falar em Lei Maria da Penha, atenção você que gosta de espancar, de bater na mulher. Atenção, tem mulher que não reclama, né? Ela apanha uma vez e fala, ele não vai fazer mais não. Não vai me bater mais não, ele vai preso, vai pra cadeia.

Meu, se bater uma vez, vai bater a segunda. Não fica você aí no ilusionismo da vida achando que você não vai apanhar de novo, não. Porque se bater uma vez, vai apanhar de novo. Então, o que você tem que fazer é de imediato fazer um boletim de ocorrência. É só chegar lá na delegacia da mulher, fala que quer, e apanhou do marido, ele te deu um tapa, é, psicologicamente também, é crime. E aí a polícia vai fazer o boletim de ocorrência e vai solicitar uma medida protetiva pra você. Ele não vai poder chegar perto de você. Ah, mas se eu fizer isso, ele vai voltar aqui e vai me bater. É só ligar o 90. Liga o 90. Hoje tem um aplicativo, um app, que você aperta o botãozinho lá, meu irmão. Vou falar pra você. A polícia vai rapidinho lá pra pegar esse seu amigo, marido, namorado, né? Ficante e levar pra cadeia. E se depois ele for sair e tiver que usar tornozeleira eletrônica, atenção! Tem aí, é, o pessoal tá tentando colocar uma tornozeleira eletrônica, o pessoal tá estudando essa hipótese ainda, né? Uma tornozeleira rosa. Ó que bonitinho, já pensou que legal? Todo mundo vai saber que você bate mulher. Você vai, você tá achando que você vai sair bonitão aí, né? Tem gente que acha bonito colocar essa pulseira aí na tornozeleira, né? Você tá achando que é bonito. Ah, eu sou bandidão, né? Aí vai lá e coloca a tornozeleira rosa. Todo mundo vai saber que você bate mulher. E aí eu quero ver como é que vai ficar a sua vida. O atendimento pode ser feito pelo 180, Central de Atendimento à Mulher, que oferece orientação e encaminhamento. Não quer ir na delegacia, tá com medo, isso e aquilo? 180. Anota aí, 180. Tá sofrendo aí com o marido, com o amigo, com o ficante? Ele tá te batendo, tá te judiando? Não fique calada. 180. Se eu conseguir salvar pelo menos uma vida falando isso aqui, pra mim já tá de bom tamanho. É por isso que eu tô aqui. O atendimento feito pelo 180 é o Central de Atendimento à Mulher. Oferece orientação e também encaminhamento. A Polícia Civil reforça que a violência contra a mulher não se limita à agressão física e deve ser sempre denunciada. Meio-dia e 21, eu vou falar agora pra você do Pix, né? Você sabe que ali, quando você vai mandar o Pix, tem uma mensagem, né? De repente, a pessoa que ama fala assim, ah, te amo, meu amor. Manda uma mensaginha, né? No Pix pra pessoa, pra ficar tudo bem em casa, depois quando chega. Mas tem uns infelizes que pegam essa mensagem aí pra ameaçar, pra intimidar a pessoa, né? De repente, uma pensão alimentícia, pega esse dinheiro e vai lá gastar com isso, com aquilo. Gente, não pode. O Banco Central está analisando mudanças para impedir que o campo de mensagens do Pix seja usado para enviar ofensa, ameaça ou provocações entre usuários. A preocupação surgiu após registros de transferências de valores muito baixos. Tem gente que tem a capacidade, eu não sei como é que o cara pensa isso, tem a capacidade de mandar um Pix de um centavo, só para mandar uma mensagem para a pessoa. Humilhando, palavras de baixo calão, isso é prova criminal também, viu? Vai achando que você tá fazendo bonitinho, pegando aí, mandando Pix de um centavo pra pessoa aí, e vai ficar por isso mesmo. Se ela pegar essa mensagem e levar na delegacia, eu tenho certeza absoluta que os policiais não vão deixar por isso. É uma prova criminal você mandar uma mensagem ofensiva ou intimidatória pra pessoa através de um Pix de um centavo. É, não sei o que as pessoas pensam hoje em dia, né? Ah, vou usar o Pix para mandar mensagem. Não tá... Tô bloqueado, né? Tô bloqueado no WhatsApp, no Facebook. Eu não consigo falar com a pessoa, mas o Pix ela vai receber. Vai lá e coloca um Pix de um centavo e manda uma mensagem ofensiva. Hoje, esse campo aí serve apenas para identificar o motivo do pagamento, mas acabou sendo usado também como forma de comunicação indevida. Por enquanto, não há nenhuma nova regra em vigor. O que existe é um estudo dentro do Fórum Pix para avaliar possíveis soluções sem prejudicar aí o funcionamento do sistema. Além disso, o Banco Central também discute outras medidas de segurança, como o uso de inteligência artificial para identificar transações suspeitas. O banco já devia saber disso, né? Tá mandando um Pix de um centavo? Quem vai receber um centavo vai fazer o quê com isso? Algum motivo tem. Né? Então, o pessoal está estudando aí para fazer o bloqueio dessas chaves ligadas a golpes. As propostas ainda estão em análise e podem ser alteradas antes de qualquer decisão final. Meio-dia e 23, é aquilo que eu falo. Não quer virar notícia aqui no Ronda Policial? Não faça com que chame a polícia para você.
Duas ocorrências distintas mobilizaram a Polícia Militar aqui em Três Lagoas nos últimos dias. No primeiro caso, uma denúncia levou equipes da Força Tática e também do GETAM a uma ação contra o tráfico de drogas lá no Jardim Paranapungá. Quatro pessoas foram detidas e houve uma apreensão de crack, maconha, balança de precisão e também dinheiro. Segundo a PM, durante a abordagem inicial, um homem foi flagrado entregando a droga a outro. A partir daí, destas informações repassadas pelos suspeitos, os policiais chegaram a outros envolvidos e localizaram mais entorpecentes e valores em dinheiro. A polícia foi lá, prendeu um, prendeu dois, e os caras foram lá e caguetaram tudo, né? Todos foram encaminhados à delegacia. Já no segundo caso, registrado no Jardim Alvorada, um homem de 51 anos foi preso após incendiar uma residência e também um veículo. De acordo com o boletim de ocorrência, ele teria sido contido por equipes de emergência e apresentava comportamento alterado. Ainda segundo o registro, o próprio homem relatou ter provocado os incêndios, inclusive no carro, utilizando etanol. Ele também teria relacionado aí os fatos a um processo de divórcio, versão que será apurada pela Polícia Civil. As duas ocorrências seguem sob investigação. É aquilo que eu falo pra você, a mulher não te quer mais, cara. Pô, deixa ela ir embora. Deixa ela ir embora. Aí você vai lá, vai meter fogo na casa da mulher, vai responder um processo, né? Porque você já não tá morando mais lá. Com certeza você deve ter perdido a casa. O carro talvez esteja no nome dela ou nos dois. E aí não fica pra mim nem pra você. Eu vou pegar aqui, vou meter fogo nesse carro, vou comprar ali um meli de etanol, meter fogo no carro, meter fogo na casa e acabou com tudo. Acabou com a sua vida. Porque você vai responder o processo, a polícia vai investigar e se você tiver culpa, meu irmão, você vai ser preso. E aí a sua mulher vai ficar sozinha. Você bonitão preso lá pensando na vida, que você vai fazer da sua vida e ela solta no mundão. E aí, vai ficar bom? Eu acho que não, né? Meio-dia e 25, Will Ramos. Bora fazer aí um comercial, a gente volta já. Espera aí, espero. Vou tomar um gole d'água aqui.

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6: Meio-dia e 29, de volta com a Ronda Policial. Hoje, terça-feira, 11 de agosto, comigo, Cláudio Júnior. Vou mandar aqui um alô pro pessoal que tá lá no Facebook, nas nossas lives, né? O Tony. Tony Canguçu, ô Tony, e aí, tudo bem? A Roseli Murati, também a Sandra da Silva, João Camargo, Rodrigo Aparecido, a Cleusa Bueno, Luciene Rodrigues, a Marta Santos, Maria Sobrinho, quem mais tá por aqui? Florisvaldo Quirino, ô Florisvaldo, e aí meu jovem, beleza? O Rock Balboa, lá no Primavera, em Primavera, São Paulo, muito obrigado. Nilcide Souza,

0: Tem uma galera lá curtindo a gente no Facebook. A Franciele também lá em Campo Grande. Ô, Fran, minha filha, viu, gente? Tá lá em Campo Grande curtindo a gente aí. Um beijo pra Camila também, curtindo aí pelo aplicativo. Meio-dia e 30. Gente, sabe o caso da bebê de 28 dias que desapareceu lá em Campo Grande e depois foi encontrada no Paraguai? Teve novos desdobramentos. O casal preso lá em Pedro Juan Caballero, o Alex Melo de Abreu e a Suzy Lane, segue sob custódia em Ponta Porã e deve ser encaminhado ao sistema prisional. A bebê está em um abrigo, sob cuidados das autoridades, após passar por uma avaliação médica e ser trazida de volta ao Brasil. A Justiça da Infância e Juventude vai decidir se a criança retorna para Campo Grande. A família também será avaliada antes da definição dos próximos passos. A Polícia Civil continua investigando como ocorreu o desaparecimento. Ô Neto Júnior, chega aí, chega aí. A Polícia Civil continua investigando como ocorreu o desaparecimento e também a chegada da criança até a região da fronteira. O caso começou na última quinta-feira lá em Campo Grande, mobilizou aí forças de segurança do Brasil e também do Paraguai. O que aconteceu? Receberam a sua pulseira cromada. Quem procura, acha. Meio-dia e 30! Neto Júnior tá por aqui. Neto Júnior é meu companheiro de todas as horas, né, Neto Júnior?
1: Ô, Cláudio, mandar um abraço aí. Você falou de uma galera boa aí? Mandou um pessoal, tava nas redes sociais, dando audiência por Ronda Policial hoje com você. Amanhã o dono da pasta, o Fábio Campos, volta. O Rafael Oliveira tá tirando a CNH dele hoje, viu?
0: É? Tá tirando a CNH. Será que a gente vai ter uma reportagem mais tarde?
1: Não, né? O Rafa tá todo nervoso hoje, saiu daqui e falou, Netão, será que vou dar conta? Eu falei, você já deu conta. Aí ele conseguiu tirar a CNH A, hoje vai tirar a CNH B, Rafa, vai tudo tranquilo.
0: Já tirou ou tá tirando ainda?
1: Tá tirando agora à tarde, ali no Colinos, eles fazem o percurso pelo bairro Colinos. Rafael tá tremendo dentro de um carro desses aí. Mas vou mandar um abraço aqui, Tony Canguçu, tá falando pra mim, Tony Canguçu é um dos melhores, se não o melhor, quer dizer, tem uns melhores também. O Tony Canguçu é o espetinho da Clodoaldo Garcia, do lado da loja Gazin. Tony, um abraço, meu irmão. Outro espetinho muito bom também, JBS, Valdeir.
0: Você tem um cara que conhece todos os espetinhos da cidade, é meu amigo Neto Júnior.
1: Não, espetinho e boteca é comigo mesmo.
0: Mandar um abraço especial também lá pro Santista e todos lá, sempre ligados aqui com o Ronda Policial. Meio-dia e 31 minutos. Vou mandar um alô também lá pra Conveniência JB. Conveniência JB lá no Bela Vista, né? Sempre ligado com a gente, o Leandro. Ô, Leandro, boa tarde pra você, meu jovem. Um homem de 24 anos morreu na noite de segunda-feira após uma abordagem do Batalhão de Choque em Campo Grande. Não brinca com o Batalhão de Choque não, hein? Não é só em Campo Grande. Você tá achando que é brincadeira? É. Segundo a Polícia Militar, ele estava como passageiro de um carro de aplicativo quando o veículo foi abordado na região lá da IFMS. A corporação afirma que o passageiro teria reagido e efetuado um disparo contra a equipe que revidou. Após a ação, os policiais encontraram um revólver calibre 32 e porções de cocaína no veículo. O homem foi socorrido e levado à UPA lá da Vila Almeida, em Campo Grande, mas infelizmente não resistiu. Ou felizmente. A Polícia Civil e a Polícia Judiciária Militar vão investigar as circunstâncias desta ocorrência. O caso também vai ser analisado para esclarecer a dinâmica da abordagem e também a origem dos materiais apreendidos. Eu vou falar uma coisa para você, a polícia tem um olho clínico. Ela já olha, já vê que o cara já tá olhando meio assim, tentando se esconder. É, meu irmão, dificilmente não vai dar em nada. Geralmente tem alguma coisa ali. Ou a pessoa tá procurada, ou a pessoa tá com droga, tá com arma. A polícia tem olho clínico. São vários anos ali trabalhando com a mesma coisa, nas ruas da cidade. Já conhecem os becos da cidade, né? Chegou ali no beco, tem um cara meio estranho ali, a polícia vai abordar. Vai abordar mesmo. É aquilo que eu falo, não quer virar notícia? Não faça com que chame a polícia pra você. Meio-dia e 34. Um caso que foi registrado lá em Dourados, aqui no interior do Mato Grosso do Sul, chama atenção para um cuidado que também precisa estar presente aqui em Três Lagoas. A segurança na criação e na contenção de cães de grande porte. Você tem um animal grande aí? Você tem um pitbull? Então presta atenção. Uma criança de 8 anos ficou ferida depois de ser atacada por um pitbull que teria escapado de uma residência lá no Jardim Ibirapuera, em Dourados, na tarde de segunda-feira de ontem. O caso aconteceu por volta do meio-dia. De acordo com as informações registradas lá pela polícia, o tutor do animal chegou à residência de moto e acreditava que o portão havia ficado devidamente fechado. Aquela que, eu fechei o portão. Já ficou naquela dúvida quando você sai da sua casa, será que eu fechei o portão?

será que eu não fechei? Volta lá e confirma se tá fechado ou não. De repente o portão ficou aberto, né? Às vezes a gente faz as coisas no automático, o cérebro da gente é complicado. Às vezes ele pensa, ah não, fechei sim, e não estava fechado. Pouco tempo depois, ele percebeu que o cachorro não estava mais lá dentro do imóvel. Ao verificar a entrada da casa, o homem encontrou o portão aberto e saiu pelas ruas procurando pelo animal. Foi durante essa procura que ele recebeu a informação de que o cachorro havia se envolvido em uma ocorrência com uma criança. Olha a situação! O menino já havia sido levado, inclusive, para a unidade de saúde. A guarda municipal foi acionada e encontrou a criança recebendo atendimento. Segundo o registro da ocorrência, o ferimento atingiu a região da orelha e apresentava gravidade. A equipe médica avaliou que seria necessário encaminhar o menino para atendimento hospitalar. Ele foi levado para o Hospital da Vida, lá em Campo Grande. Quem não conhece o Hospital da Vida? O Hospital da Vida é um hospital exclusivo para crianças, onde passou por procedimento cirúrgico. As informações divulgadas sobre o caso apontaram também uma preocupação dos profissionais de saúde com a possibilidade de consequências para a audição do ouvido atingido. Olha que situação! O cachorro foi lá, mordeu a orelha da criança, criança novinha, e aí pode ficar até com problemas na audição. Até o momento não havia sido divulgado aí o resultado do procedimento, nenhuma atualização ainda completa sobre o estado de saúde da criança. Depois que entra no hospital, até pra gente que é jornalista, é difícil receber informações. Entrou no hospital, tem toda uma ética profissional, onde os enfermeiros, o pessoal do hospital, não pode passar informação para alguém que não seja da família, mesmo sendo para a área de jornalismo, tá bom? O tutor do animal, um homem de 45 anos, foi localizado pelas autoridades e levado para a delegacia de pronto atendimento comunitário lá de Dourados. A Polícia Civil decidiu manter o homem preso diante das circunstâncias do caso. A investigação vai esclarecer exatamente como o cachorro conseguiu sair da casa, quais eram as condições de segurança do imóvel e o que aconteceu no momento em que o animal entrou em contato com a criança. Esse caso aí serve principalmente como um alerta de prevenção. Aqui em Três Lagoas, assim como em qualquer outra cidade que mantém cães de grande porte em casa, precisa redobrar os cuidados com portões, muros, cercas e outros mecanismos de contenção. Um portão que não fecha corretamente, uma grade com espaço suficiente para o animal passar ou uma abertura deixada por descuido podem permitir que o cachorro saia para a rua. E quando o animal de grande porte está solto, aumenta o risco de acidentes, principalmente envolvendo crianças, idosos e pessoas que estejam passando pelo local. Lembrando que cachorro como estes, pitbull, eles não gostam de crianças. Eles não gostam de crianças. Aí a pessoa tem lá um pitbull, tem um cachorro em casa, fala, não, meu cachorro é bonzinho, meu cachorro é bonzinho. Eu vi hoje de manhã uma matéria, não vou lembrar qual cidade que foi, onde o pitbull lutou, entrou em luta com um homem. O homem tentou segurar lá o pitbull, não conseguiu, segura daqui, segura dali. O cachorro não teve condições de segurar o animal, até que o animal foi morto, infelizmente, pela polícia militar. Por quê? Antes o cachorro do que o homem. Né? Você viu a situação da criança aí. Você tem um cachorro grande na sua casa? Faça de tudo para esse cachorro não sair daí. O cachorro é seu. Você gosta do cachorro? Gosta. Então cuida dele. Não deixa um portão aberto, não deixa espaço para ele passar, porque se ele sair para a rua e atacar alguém, a culpa é totalmente sua. Você viu que neste caso o homem permaneceu preso. Ele não estava na ocorrência, ele não viu o que aconteceu, mas ele é dono do cachorro. Portanto, ele é tutor do cachorro, ele é responsável. Mesma coisa acontece quando você é responsável por uma criança. O que ela fizer, a responsabilidade é sua. Ah, meu filho é menor, tem 8, tem 9 anos. Ele foi lá e bateu na molecada lá, mas a responsabilidade é sua de ensinar. Você ensinou? Não ensinou? Então quem vai responder lá na justiça é você que é pai, você que é mãe. Meio-dia e 37. É, situação difícil, né, gente? Um caso em Naviraí colocou o Discord. Ah, essa é boa, hein? Colocou o Discord no centro de uma investigação da Polícia Civil e também levou a Autoridade Nacional de Proteção de Dados a abrir apuração sobre a plataforma. Você tem Discord aí? Tem? Ah, não. O que, que é isso, Cláudio? O que, que é Discord? Não sei o que, que é. Pois é. Pergunta pro seu filho. Seu filho e a minha filha tem 9 anos, ela já sabe o que é o Discord. Pergunta para ela o que, que é o Discord, o que, que acontece lá dentro, o que ela pode fazer, sobre que assunto ela pode conversar lá no Discord. Melhor você dar uma olhadinha no celular do seu filho. Tem gente, tem filhos aí que chegam da escola, Will, tem filhos que chegam da escola, a primeira coisa que faz é pegar aquele infeliz daquele celular e ficar o dia todo. Não tô falando que é ruim a criança não ter celular, mas o

0: pai e a mãe têm que ficar de olho no que a criança está fazendo. No caso lá de Naviraí, todo mundo já sabe, né? Já comentei aqui no Hora da Notícia, já comentei ontem sobre esse assunto. A criança estava em contato num grupo onde ela psicologicamente estava sendo afetada. Colocaram ela como escrava virtual, escrava virtual. O que é ser escravo virtual? Ah, hoje você vai pegar e vai cortar seu braço. Aí a criança, ah, não, se você não fizer isso, eu vou matar a sua família. Aí a criança vai lá, né, inocente, não sabe de nada, vai lá e corta o braço, aí mostra pra eles. É, tem até aplicativos, inclusive, que fazem apostas. Será que ela vai cortar o braço? Será que ela não vai? E fica lá naquilo. E aí, isso se chama ataque psicológico. Então, gente, por favor, você tem pai, você tem filho, você que é pai, você que é mãe, você tem filho menor de idade na sua casa, dá uma olhadinha no celular, não custa nada. Uma vez por semana, você que não tem tempo, pega o celular do seu filho, deixa eu ver aqui o que meu filho está fazendo. Tem aqui no Google, né, um modo mais fácil ainda de você resolver isso aí, é você colocar lá para a pessoa, para a criança não entrar em aplicativos para menores de idade. Já ajuda, né? Mas o certo mesmo é você pegar o celular e dar uma olhadinha no que seu filho está fazendo, com quem está conversando. De repente, ela está pensando que está conversando aí com um moleque da mesma idade, de 5, 6, 9 anos, e está conversando com um velho marmanjo de 90 anos de idade lá na Angola. E aí? Você vai deixar? Você acha que está certo isso? Meio-dia e 40, comerciais.
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1: Meio-dia 43, uma ótima tarde para você que tá ouvindo a Rádio Caçula. Ronda Policial hoje comigo, Cláudio Júnior. Só hoje, tá bom? Amanhã o dono do programa, Fábio Campos, estará de volta aí para você, tá bom? Gente, seguinte, ó, sabe o caso da bebê que foi sequestrada em Campo Grande? Foi encontrada lá no Paraguai? Chegou mais uma informação por aqui. O Alex Melo de Abreu, que foi preso com a bebê Ayla Emanuele, lá em uma casa em Pedro Juan Caballero, no Paraguai, ele era foragido, viu? Foragido da Justiça do Amazonas. Ele foi condenado a 11 anos e 6 meses de prisão em regime fechado por um homicídio cometido lá no estado do Amazonas. As informações foram confirmadas pelo Comando Bipartite, grupo que reúne forças policiais do Brasil e do Paraguai. Que coisa, né, gente? O cara já era bandidão mesmo, pegou a criança aqui em Campo Grande e levou. Você tem uma criança, toma cuidado, não deixa a criança ir sozinha para a escola, né? Fica de olho sempre um adulto olhando. Ah, eu vou deixar aqui a criança rapidinho aqui em casa, eu vou lá no mercadinho, vou lá na padaria. Não faz isso.

Nós estamos hoje num mundo que a gente não pode confiar mais nas pessoas. Meio-dia e 40... Não todas, é claro. Meio-dia e 44, Jean Gabriel Rapini de Souza, 24 anos, foi baleado durante uma abordagem na noite de segunda-feira lá em Campo Grande. Segundo a PM, ele atirou contra os policiais. Em 2020, ele era bonzinho, viu? Ele participou da morte de um taxista lá na capital sul mato-grossense. O Jean, 24 anos, morreu depois em confronto com policiais do batalhão de choque lá da polícia. Ele foi socorrido e levado para a unidade de pronto atendimento, mas infelizmente não resistiu aos ferimentos. Vamos mudar de assunto, vamos parar de falar de morte. Vou falar uma coisa importante. Você tem carro? Tem? Já passou numa blitz e seu carro foi preso? Já? Pois é. O Departamento Estadual de Trânsito de Mato Grosso do Sul, DETRAN, notificou os proprietários de veículos que estão apreendidos ou recolhidos há mais de 30 dias nos pátios das agências de trânsito do estado. Os donos têm 10 dias a contar da publicação do edital para regularizar a situação e retirar os veículos. Tem gente que está sem grana, né? Está sem dinheiro, aí fala assim, ah, não, mês que vem eu vou lá buscar o carro. Primeiro que o carro se acaba, né? Fica lá no tempo. Segundo que agora, com 30 dias, essa já é a lei, né? Com 30 dias que o carro está lá nos pátios, ele pode ser leiloado. E aí você pode perder o seu carro e você não vai poder reclamar. Quem não comparecer dentro do prazo pode ter o veículo encaminhado para o leilão, conforme prevê o Código de Trânsito Brasileiro e também a Resolução 623 de 2016 do Conselho Nacional de Trânsito. Os veículos podem ser leiloados? Podem. Segundo o DETRAN, os veículos relacionados no edital podem ser destinados a diferentes tipos de leilão. São vários leilões, né? Eles podem ser vendidos para circulação com direito à documentação, pode ser vendido para sucata aproveitável para desmontagem e também sucata inservível para reciclagem. Então, gente, você tem um carro apreendido aí há mais de 30 dias? Toma cuidado, vai atrás, procura, porque daí, de repente, você pode perder o seu carro e o negócio vai ficar feio para você, né? A situação já tá difícil, já não tá boa, né? E aí, de repente, você perde o seu carro? Que coisa. Meio-dia 47. Gente, começou ontem o Desenrola Adimplentes, programa que permite a trabalhadores informais renegociar dívidas bancárias com juros menores. A proposta é atender quem está em dia, mas quer aliviar o orçamento. Pelas regras, é possível renegociar até R$15 mil em dívidas sem garantia, com juros de até 1,99% ao mês. A ideia é trocar uma dívida cara por outra mais barata, sem criar um novo endividamento. As ofertas iniciais são do Banco do Brasil e da Caixa Econômica Federal. Outras instituições podem aderir depois. Não entra no programa dívidas como crédito rural, cartão rotativo e cheque especial. A iniciativa não vale para aposentados, pensionistas e servidores públicos. Também é preciso atenção, governo alerta para golpes. Eu estou falando essa notícia aqui. Ah, claro, essa notícia não é de polícia. É sim. O governo está alertando para golpes. Não clique em link suspeito. Não passe senha e não pague taxas para liberar este benefício. Além da renegociação, o programa prevê crédito com juros de até 0,87% ao mês para pessoas físicas e empresas ligadas ao FIES. Os valores podem chegar a R$ 80 mil para pessoas físicas e R$ 180 mil para empresas. Mas o crédito exige responsabilidade. É dinheiro que precisa ser pago depois. A recomendação é comparar juros, calcular parcelas e ver se cabe no orçamento antes de você contratar. Lembrando mais uma vez você... Você está pensando em fazer aí esse crédito especial? Tá. Alguém vai te mandar uma mensagem, porque bandido não falta. O que tem é de golpista. Eu não acreditava e eu vou falar para você. Meu pai caiu em golpe. Minha irmã caiu no golpe essa semana. O negócio está incrível. Toma cuidado. Recebeu um link? Não clica. A pessoa ligou para você falando que é do banco? Desliga a ligação. Liga no banco você. Ou dê uma passadinha no banco pessoalmente para você ver o que está acontecendo. Eu vou falar, inclusive, até um golpe que está acontecendo aqui em Três Lagoas. Como todo mundo sabe, várias empresas estão na cidade, né? Várias empresas, e aí as pessoas estão procurando casas para alugar. Aí a pessoa vai vir lá de outra cidade, de outro estado, começa a procurar lá no Facebook. Ah, vou procurar casa no Facebook, né? Eu não quero casa de imobiliária, quero direto com o proprietário, e aí é onde você pode cair num golpe. Não estou generalizando, mas você pode cair num golpe, porque pessoas mal intencionadas publicam casas lá no Facebook, em outros aplicativos, e aí você vai dar uma olhadinha na casa. Nossa, a casa é bacana, né? 2 quartos, sala, cozinha, banheiro. Ó, terrenão, dá para fazer um churrasquinho debaixo da árvore ali. Vou ligar para essa pessoa, aí liga para a pessoa. Liga para a pessoa e a pessoa fala, não,

0: É, tem essa casa mesmo, mas eu não tô com a chave, mas eu vou te dar o endereço, você dá uma passadinha lá na frente para você ver como é que é. Aí existe realmente uma casa para alugar, ou tem uma casa vazia naquele endereço, a pessoa vai passar, liga para a pessoa de volta. Ó, gostei da casa, hein? Casa maravilhosa, rapaz, mas eu queria ver a casa. Não tem como você ver a casa agora, porque inventa mil motivos, né, para você não ver a casa. Mas tem 5 pessoas na frente. Então faz o seguinte, ó, você me manda um Pix aí de metade do valor do aluguel, eu vou segurar a casa para você, e assim que eu estiver em Três Lagoas e você chegar, eu vou lá e mostro a casa para você. E aí, meu irmão, metade do aluguel que você mandou adiantado lá no Pix, já era. É golpe. Então toma cuidado antes de você alugar uma casa aqui em Três Lagoas ou em qualquer parte desse Brasil. Não é só aqui não. Vários lugares estão com esse problema aí de aluguel de casa. A Polícia Civil já está investigando aí, porque a pessoa acha que não há rastreamento, né? Lá no Facebook, coloca lá, participante anônimo. Geralmente é participante anônimo que está divulgando casa lá para alugar. Mas a polícia consegue chegar na pessoa sim por causa do IP. O IP do computador, o IP do celular, o IP da internet, sempre tem como rastrear. E a polícia localiza, só que aí a pessoa vai estar longe e o seu dinheiro, meu irmão, já era. Meio-dia e 51, acabou as notícias. Eu só vou falar uma coisa para você, ó. Não quer virar notícia aqui no plantão policial, aqui no Ronda Policial da Rádio Caçula, não faça com que chame a polícia para você. Porque o que falta agora aqui nessa rádio é jornalista. O que mais tem é jornalista aqui agora. Então, meu irmão, aconteceu uma coisa na cidade, aí a gente vai estar lá presente para trazer todas as informações para você aqui na rádio, nos programas, nos jornais e também no portal radiocaçula.com.br. Beijo no seu coração, já tá chegando ela. A Guta Rufino trazendo a tarde maravilhosa com músicas lindas para você. Beijo no seu coração. A gente se vê amanhã às 11 da manhã aqui no Hora da Notícia. Tchau.
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2: E aí, muito boa tarde. Eu sou Augusta Ruffini e esse é o Rock 96, que desde ontem tá começando aqui na Caçula das 13 às 15 horas. Dá umas 3 da tarde, seu encontro comigo é aqui na 96.9. A gente começou com tudo, né? Já ouvimos Michael Jackson, Charlie Brown Jr., só os clássicos do rock, né? Internacional e nacional também. Porque pop também é rock, né? Quem não curte Michael Jackson? E vem cá, você pode participar comigo pelo WhatsApp, viu? 679-9149-8282. Você participa comigo aqui, interage, pede música. E é isso aí. Você também pode acompanhar a gente pelas outras plataformas. Instagram, Facebook, procura lá. Rádio Caçula, Caçula FM, Rádio Caçula TL, que você começa a seguir a gente, acompanhar nossos programas noticiosos e também a nossa programação musical. E agora a gente vai de clássico, RPM com Olhar 43.

0: É isso aí, a gente acaba de curtir Capital Inicial, também ouvimos Nickelback, Linkin Park e RPM aqui na Rock 96. Para você que está surpreso com o estilo da programação de agora, de segunda a sexta-feira, a Rock 96 mudou de horário. Agora é das 13 às 15 horas, da 1 da tarde às 3 da tarde, de segunda a sexta-feira, aqui na Caçula FM. Você acompanha a nossa programação mais alternativa, um pop, um rock para animar, para alegrar a sua tarde aí, para você que está dirigindo, você que está no trabalho, você que está em casa e acompanhando a gente também pela rádio web, viu? Muito obrigada, eu sou Augusta Rufino e tô com você aqui durante toda essa tarde para você curtir o melhor do rock. E fica aí, porque já já a gente vai ter um bloco totalmente nostálgico. 96,
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De volta aqui aos estúdios e, como prometido, agora é hora de fazer uma viagem no túnel do tempo e a gente vai curtir os melhores clássicos aí, uns flashbacks. Eu tenho certeza que você que tá curtindo a programação, você que tá acompanhando, vai adorar. E a gente vai começar com tudo. Pega essa.

0: Olha só, passamos por Ahá, Big Easy, Blitz. E agora a gente continua nossa programação por aqui. Mas antes disso, eu quero agradecer a Cleonice Freitas. Quero agradecer a Maria Cirlei, todo mundo que está participando aqui no nosso WhatsApp, mandando mensagem, curtindo a nossa programação. E para você que está aí no comércio também, passeando, trabalhando, está dirigindo, interage comigo aqui. O nosso WhatsApp é 679-9149-8282. E tem muito mais Rock 96 para você curtir por aqui, viu?
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0: Que delícia de terça-feira a gente curtindo o melhor do rock aqui na 96.9. Mandar um grande abraço pra Ana Lelis aí, curtindo a nossa programação. Um beijão e bom trabalho, viu? E hoje, dia 11 de agosto, dia do advogado, mandar um abraço, né? E parabéns pros advogados aqui de Três Lagoas, da região, todos que estão acompanhando a nossa programação, advogados e advogadas também, que trabalham aí pela gente, né? Pra fazer valer a lei. Muito obrigada e parabéns mais uma vez. Fica comigo porque tem muito rock pra rolar por aqui.
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2: 1h45. De volta por aqui, agora a gente vai ouvir mais um clássico. Esse aqui os motociclistas adoram, viu? AC/DC.

0: É isso aí, Vera Lúcia e Oni Lobato acompanhando a nossa programação. Muito obrigada, viu? Vocês estão curtindo muito rock and roll com a gente aqui. AC/DC, The Outfit, Los Hermanos e Skank agora com Resposta. Fica ligadinho, tem muito mais som pra rolar aqui até às 15 horas. Mas antes, a gente vai de notícia direto da redação aqui da Rádio Caçula.
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2: O campus de Três Lagoas da Universidade Federal de Mato Grosso do Sul, a UFMS, realiza nesta quarta-feira, dia 12, amanhã, o Arraiá UFMS 2026, evento que marca o início do segundo semestre letivo com uma noite de confraternização, cultura e música. A programação começa às 19 horas no estacionamento do Bloco 8 da Unidade 2 da UFMS Campus de Três Lagoas e é aberta à comunidade universitária e ao público em geral. Entre as atrações estão dança típica, concurso de melhor traje típico, artesanato e brincadeiras, além de show ao vivo com Léo Lopes. O público também poderá aproveitar uma variedade de comidas e opções de alimentação durante o evento. Participam da programação gastronômica vários food trucks, que estarão no local em diferentes opções para o público. A iniciativa é promovida pela UFMS por meio da direção do campus de Três Lagoas. A informação completa está no nosso portal radiocaçula.com.br. Cláudio Júnior, direto da redação. 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

De volta aqui aos estúdios, agora é 2h06. 2h06 e até às 3 horas tem muito mais rock, muito mais pop pra rolar por aqui, pra animar sua tarde, pra alegrar o seu dia. Terça-feira, querendo ou não, a semana tá só começando aí. E olha só, tem gente perguntando aqui como que faz pra acompanhar a programação sem ser pelo rádio, não tô aí. Olha só, você pode acompanhar pelo link da rádio, viu? Tem o link aqui, pode chamar no WhatsApp, 679-9149-8282, que eu encaminho o link pra vocês. E também no nosso site, radiocaçula.com.br, você acompanha a programação pela nossa TV web, viu? A gente vai de música agora e a gente vai ouvir essa que eu adoro, viu? É antiga, tenho certeza que você já ouviu por aí e muitos de vocês talvez até gostem.

0: volta aqui aos estúdios e a gente curtiu Cássia Eller, U2, R.E.M. e Irzur. É isso aí, fica comigo porque tem muito mais som pra rolar aqui. Agora são 2h20. 96,
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0: 2h23.

8h35 agora, eu sou o Gustavo Fino e esse é o Rock 96 da Caçula FM, agora seu programa em novo horário, da 1 às 3 da tarde, é isso aí, das 13 às 15 horas, de segunda a sexta-feira você encontra comigo aqui, você que tá no carro, você que tá no comércio, você que tá na sua casa, muito boa tarde, seja muito bem-vindo à nossa programação e agora é hora de curtir, é hora de se alegrar, até às 15 horas tem muita música boa por aqui e a gente vai ouvir agora uma extremamente romântica, essa banda de rock aqui, olha, internacional, Kiss, vai trazer Forever pra você agora.

É isso aí, eu sou Augusta Rufino e lembrando você que de segunda a sexta-feira, das 13 às 15, da 1 às 3 da tarde, o Rock 96 está no ar aqui na Caçula FM, viu? E você vai curtir a melhor programação de pop, de rock nacional, internacional, clássicos e flashback aqui comigo, viu? Na Caçula FM. A gente segue por aqui no nosso WhatsApp com mensagem dos nossos ouvintes. Lembrando, 679-9149-8282.

2, você participa aqui comigo durante a nossa programação. Mandar um grande abraço aqui pro nosso amigo João Aranha, acompanhando a programação aqui através da nossa rádio web. É isso aí, viu, João, que hoje não tá conseguindo acompanhar pelo radinho. Clicou no link aqui da Rádio Caçula e tá escutando, viu? Um grande abraço, viu, João? Uma excelente tarde, uma excelente terça-feira pra você por aí, viu? Seguimos por aqui com muito mais música. Fica ligadinho aí que eu já volto.

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3: De volta agora ao nosso último bloco. Essa programação tá passando muito rápido, né? Muito rápido. A gente tá curtindo muito som legal por aqui. E a gente vai agora de Legião Urbana com Eduardo e Mônica.

É isso aí, Jack Tequila, encerrando a nossa programação dessa tarde aí, olha. 13 horas começou o Rock 96, foi até agora 2h59. Encerrando a nossa programação aqui, eu, Augusta Rufino, quero agradecer você pela companhia. Lembrando que amanhã tem mais Rock 96, da 1 às 3 da tarde comigo aqui. E de manhã, das 6h30 às 8 horas, eu e o Rafael Oliveira apresentamos o Jornal da Caçula aqui, trazendo informação logo cedinho para você que tá na sua casa, no carro ou no trabalho. Muito obrigada pela companhia mais uma vez, viu? Um grande abraço e vou deixar vocês aqui, olha, com Ramones antes de encerrar. Daqui a pouco, Daniel Cowboy tá aqui. Tchau!

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Eita, galera, estamos chegando a partir de agora. Olha só que maravilha, hein? Essa é a nossa 96 Caçula FM. A partir de agora tem a hora do cowboy, onde você vai participar, vai pedir a sua moda, vai mandar beijo, vai mandar abraço. Fica bem à vontade, hein? Só tem as melhores, só tem as melhores a partir de agora. Sempre com oferecimento também das melhores empresas do Brasil. Você participa também através do nosso WhatsApp. Já anota aí, ó. 679-9149-8282. Sempre com oferecimento das melhores empresas do Brasil, Daniel Santos. É um prazer estar com você nessa maravilhosa, nessa abençoada terça-feira. Até as 18 horas, tocando somente as modão ajeitado, hein? Participa com a gente por aqui também, aqui, ó. A partir de agora, o sistema é bruto! 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Grande Miranda, Jaqueline, é toda a equipe, receba! Receba aí o nosso abraço, vambora, bora pro pega lá!

Eita, coisa boa demais. Olha só, a galera chegando com a gente por aqui também. Fica bem à vontade, hein? Chama nós no WhatsApp, é nota aí, 679-9149-8282. Alô, Cezinha. Valeu, meu irmão. Obrigado, hein? Fica bem à vontade. Pode mandar beijo, manda abraço também. Pode pedir modão que aqui nós ajeitamos.

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1: Oi.
0: O cowboy vai te pegar.
1: Vambora. Segura a moto.
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1: Eita, coisa boa demais. Alô, galerinha. O pessoal tá participando com a gente por aqui também, né?
0: Vamos curtir.
1: Nossa maravilhosa, nossa abençoada terça-feira. Olha só quem tá com a gente por aqui também, o João Carlos, lá do Jardim Alvorada, hein?
0: Tá
1: pedindo botão, digitãozinho, chororô. Vamos ajeitar a moda pra você. Valeu, meu irmãozinho.
0: Você vai curtir.
1: Todo o pessoal do Jardim Alvorada está com a gente por aqui também na pegada do rodeio. Alô, cowboy, manda aquela moda pra gente começar bem. Nossa tarde aí de terça-feira, hein? Ação especial pra você, obrigado pelo carinho. Receba aí o nosso abraço. Vamos!

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Bom demais, hein? É, toda essa galera está com a gente também nessa maravilhosa, nessa abençoada terça-feira. Agradecer também a todo o pessoal lá do Sucata do Miranda mais uma vez. Alô, Miranda, alô, Jaqueline. 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Isso, Cata do Miranda, aquele abraço. Vambora! Você participa com a gente por aqui também, é só poder, é só você pedir, é só moda. Manda beijo, manda abraço também, fica bem à vontade aqui, nós ajeita a moda.

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sabor demais. Daí dá tempo de você participar com a gente por aqui também. Chama nós no WhatsApp, é o 679-9149-8282. Dá mais uma vez um abração especial lá pra Tainara também. Está com a gente pela equipe Ed Modern. Nós ajeita, amor. Toda essa galera, obrigado pelo carinho. De onde é que você estiver, receba o nosso abraço, todo o nosso carinho. Vai dar mais uma vez um abração especial pra toda a galera de Castilho. Pessoal lá de Andradina, também a terra do Rei do Gado, hein? Tá com a gente por aqui também. Receba aí o nosso abraço.

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0: Eita, olha só, pessoal lá da Vila Piloto. Quem tá com a gente também é Maria Aparecida. Alô, Maria. Abração top do Brasil pra você. Obrigado pelo carinho todo o pessoal lá da Vila Piloto também, né? Tá pedindo motor de Bruno Marrone. Bruno Marrone, viu, mexerica? Já ajeita essa moda aí, hein? Bruno Marrone é sensacional, né? Tem aquela moda lá, mexerica? Aquela
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0: Aquela que dormir na praça. Aquela moda é boa demais, né? Se tiver essa moda aí, ajeita essa moda pra nós aí. Dormir na praça. Moda dos anos 90, né? É dos anos 90 essa moda ainda, não? Eita, coisa boa demais, hein, Bruno Marrone? Participação da Maria Aparecida pra toda a galera da Vila Piloto. Está com a gente por aqui também. Vambora, vambora.

Manda mais uma vez um abração especial também pra toda a galera lá do Cidão Motos, também alô Cidão. Abençoada tarde pra vocês, maravilhosa, abençoada terça-feira, hein? 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Aqui só tem as melhores. Vamos por pegar.

O campus de Três Lagoas da Universidade Federal de Mato Grosso do Sul, a UFMS, realiza nesta quarta-feira, dia 12, amanhã, o Arraiá UFMS 2026, evento que marca o início do segundo semestre letivo com uma noite de confraternização, cultura e música. A programação começa às 19 horas no estacionamento do bloco 8 da unidade 2 da UFMS Campus de Três Lagoas e é aberta à comunidade universitária e ao público em geral. Entre as atrações estão dança típica, concurso de melhor traje típico, artesanato e brincadeiras, além de show ao vivo com Léo Lopes. O público também poderá aproveitar uma variedade de comidas e opções de alimentação durante o evento. Participam da programação gastronômica vários food trucks, que estarão no local em diferentes opções para o público. A iniciativa é promovida pela UFMS por meio da direção do campus de Três Lagoas. A informação completa está no nosso portal radiocaçula.com.

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1: Assim

O quê? 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

Benuto. Gente, ó, dá tempo de você participar. Chama nós no WhatsApp. O nosso WhatsApp tá bombando, hein? É. Hoje, infelizmente, o Daniel Santos não tá conseguindo ouvir os áudios, tá? É. Mas pode mandar por escrito, que a gente vai mandar aquele abração especial pra você também, com todo carinho também, viu? Hoje, infelizmente, não estamos conseguindo ouvir os áudios dessa galera maravilhosa. É. Mas receba também o nosso abraço, o nosso carinho. Fica bem à vontade com a gente por aqui também, de segunda a sexta-feira, das 15 também até as 18 horas. E todo sabadão também, do meio-dia até as 3 horas da tarde aqui, o bicho pega, hein? Só tem as melhores modas, só tem as melhores modas.

0: Zezinha, tá tudo certinho, meu irmãozinho. Vambora. Cadê o Barrigada, hein? O Barrigada apareceu. Tava gravando o áudio aqui, o homem parou de gravar,
1: viu? Vai te pegar.
0: O cowboy. O apelido homem, Barrigada, hein? Cê tá doido.
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0: Olha só, deixa eu mandar também um abração especial nosso amigo Carlinho também, né? Meu de Carlinho, um abração especial pra você. Valeu, meu irmãozinho. Obrigado, hein?
1: Vou te levar
0: mais uma vez, alusão especial pra todo o pessoal lá também da JMR Gessos. 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Coisa boa, é só você chamar nós no WhatsApp, hein? 679-9149-8282. Pode participar à vontade, hein? Pode pedir a sua moda que aqui nós ajeita.

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Olha só quem tá com a gente também, o Rafael Santos, tabela do Paranapungá. Fala, cowboy! Toca aquela moda pra nós aí, que é na sofrência, viu? Rafael tá apaixonado então, ué? Tá apaixonado o homem ali, mexerico, ó. Toca aquela sofrência aí, viu? Alô, Rafael Santos, um abração especial pra você, ó. Quase meu xará, hein? Os Daniel Santos era meu xará, viu? Abração especial pra você, valeu meu irmãozinho, pra toda a galera também do Paranapungá. Abração carinhosamente pra vocês aí, obrigado pelo carinho.

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2: Eita, coisa boa demais, tá aí, ó. É só você participar com a gente por aqui também, né? Chama nós no WhatsApp aí, ó. Não perca tempo não, hein? Pode mandar sua mensagem de áudio porque... Estamos com um probleminha no áudio, né? Infelizmente hoje a gente não consegue ouvir a sua participação pelo

0: O áudio, hein? Mas manda aqui por escrito mesmo, né, mexerica? Participa com a gente por aqui também através do nosso WhatsApp, é o 679-9149-8282. Você participa, você pede moda. Aqui, Daniel Santos, ajeita a moda lá!
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1: Olha só, Vanessa também tá com a gente por aqui mais uma vez. Abração especial pra você também, obrigado pelo carinho da audiência, hein? Bem, a Sabrina tá com a gente por aqui também, a Renatinha, todo o pessoal lá da Vila Piloto. O pessoal lá da Vila Aro também tá com a gente por aqui, o pessoal do São Carlos também, né? Toda a galera lá do bairro Nova Três Lagoas. Toda a nossa cidade de Três Lagoas tá na audiência com a gente por aqui também. Vambora de moda, hein? Essa galera animada, hein, Mexerica? Essa galera animada.

maravilhosa, uma abençoada terça-feira. Receba o nosso abração carinhosamente. Você participa com a gente também. Chama nós no zap zap, hein? 679-9149-8282.

0: conversou. Quem tá com a gente também é a nossa amiga Tânia. Também alô, Tânia. Mais uma vez, um abração pra você. Obrigado, hein? Também tá junto com a gente também a nossa amiga Diné, hein?
1: Cowboy,
0: aí, Diné também tá com a gente pedindo um modão. Vamos ajeitar a moda pra você. Valeu, Diné. Deixa eu ver também a Luciana. Também. Oi, Luciana. Boa tarde pra você. Obrigadão, hein? Também o nosso amigo Cezinha. Também alô, Cezinha. Cezinha também tá na audiência, hein? Tá tomando querosene já ou não? O Mexerica tá ali, ó. Doido pra tomar um querosene, né, Mexerica? Vamos. Eita, quem não quer também um querosene nessa terça-feira abençoada, hein? Vamos. Coisa boa demais. É só você participar. É só você pedir moda que aqui nós agimos.

Praça Ramis Tebet, em Três Lagoas, recebe uma tarde de humor, música e tradição circense no próximo sábado, dia 15 de agosto. O espetáculo Clássicos do Picadeiro será apresentado às 17 horas e 30 minutos, com entrada gratuita e acessibilidade em libras dentro

0: da programação do projeto Diversão em Cena, que é promovido pela Fundação ArcelorMittal. Com duração aproximada de uma hora e classificação livre, a montagem aposta na interação direta com o público. Em cena, três palhaços revisitam números clássicos do circo, combinando mágicas, esquetes tradicionais e improvisação, fazendo com que cada apresentação ganhe um ritmo próprio. A informação completa está no nosso portal, radiocaçula.com.br. Cláudio Júnior, direto da redação. 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
1: Eita, coisa boa demais. Deixa eu mandar também um abração especial pra toda a galera que tá lá no Baldeio, lá da... É o pessoal da Eldorado Brasil, hein? Abração especial pra vocês aí. Obrigado pelo carinho, tá na audiência. Receba, receba aí o nosso abraço.
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1: Mandar também o nosso amigo Pedrinho. Tá bem, alô, Pedrinho? Tá tudo certinho, meu irmãozinho? Tá tudo chique, bacanizado, hein? Ótima tarde pra você, maravilhosa. Nossa abençoada terça-feira. Pode participar com a gente por aqui também através do nosso WhatsApp, hein? 679-9149-8282. Em clima de rodeio, nós agimos!

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4: Olha a galera da fazenda, olha só o pessoal que tá no sítio, o pessoal que tá na chácara, toda a galera que tá na beira do rio também, né? O importante é você participar com a gente por aqui também através do nosso WhatsApp, hein? 679-9149-8282, pra cima deles! Só tem as melhores, só tem as melhores, bora lá! 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

Olha só, a Tainara tá participando com a gente por aqui. Ela pede Teodoro Sampaio. Vamos ajeitar a moda pra você daqui a pouquinho. Valeu, Tainara. Também a Simone, também já está com a gente por aqui. Também tá pedindo aí, ó. Fernando e Sorocaba. Só essa galera vai participando com a gente por aqui, ó. 679-9149-8282. Olha só, alô, Cezinha. E nosso amigo Luquinha também tá com a gente por aqui também, né? Grande Luquinha. Abração especial pra você também. Valeu, meu irmãozinho. Obrigado pelo carinho da audiência, hein? Só tem as melhores, só tem as melhores. Vambora, lá.

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0: Olha só, já aproveitar aqui, quero convidar você também, ó, de segunda a sexta-feira, das 15 também até as 18 horas, tem aqui a Hora do Cowboy, viu? Daniel Santos, é um prazer estar com você, tocando as melhores, e você participando também com a gente também a partir de agora, no nosso WhatsApp aí, ó, já anota aí, viu? É, a partir de agora não, né? Todos os dias de segunda a sexta, das 15 também até as 18 horas, todo sabadão também do meio-dia até as 3 horas da tarde, hein? Você não vai ficar de fora, hein? É só você participar, é só você interagir. Pode pedir moda que aqui nós ajeita a moda.
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0: Olha só, o pessoal também tá na audiência aqui, toda a galera da rodagem também. Obrigado pelo carinho, tamo junto, é nóis.
1: Cowboy vai te pegar.
0: Cowboy vai te pegar, hein? O pessoal tá na rodagem também. Obrigado pelo carinho da sintonia. Obrigado pela carona também a toda a galera que tá na rodagem. Pessoal do Puxa da Celulose. Pessoal lá do Puxa do Papel Pesado, hein? Alô, Litão, cowboy lá da JSL. Abração pra você, tamo junto, hein, meu irmãozinho. Vambora, vambora, vambora.
1: Vamos curtir.
0: Pessoal do Puxa do Suco do Pica-Pau também, né? Pessoal da Eldorado Brasil, pessoal da Suzano. Toda a galera da CJR também. Pessoal também lá da Transertão. Todo o pessoal da Perlopes. Toda essa galera, obrigado pelo carinho. Tamo junto, vambora, hein? As melhores modas sertanejas. 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

coisa boa, gente. Tô chegando no final, cara, quero agradecer. Agradecer a você pelo carinho da audiência, pra você que participou, pra você que não participou, mas tava ligado com a gente, porque tá bem na pegada do rodeio. Uma noite maravilhosa aí de terça-feira pra você. Obrigadão pelo carinho. Amanhã quartou, hein? Amanhã, quarta-feira, com a bênção de Deus, nós estaremos aqui novamente a partir das 15 horas, tocando só as melhores, hein? Oferecimento sempre das melhores empresas do Brasil. Fica bem à vontade, sempre com a gente por aqui também, é igual sempre falo, hein? Os melhores ouvintes estão com a gente aqui. Abração carinhosamente para toda essa galera que participou. Fica bem à vontade, sempre com a gente aqui, ó. Aqui só tem as melhores, só tem as melhores. Obrigado pelo carinho, Deus abençoe cada um de vocês. Uma noite maravilhosa, uma abençoada terça-feira. Amanhã, quartou, a partir das 15 horas. Você tá convidado a estar com a gente aqui, hein? Pede moda e nós ajeita a moda lá. Valeu! Valeu, galera. Fiquem todos na paz de Deus. Até amanhã, se Deus quiser. Valeu!

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0: Praça Ramis Tebet, em Três Lagoas, recebe uma tarde de humor, música e tradição circense no próximo sábado, dia 15 de agosto. O espetáculo Clássicos do Picadeiro será apresentado às 17h30, com entrada gratuita e acessibilidade em libras dentro da programação do projeto Diversão em Cena, que é promovido pela Fundação ArcelorMittal. Com duração aproximada de uma hora e classificação livre, a montagem aposta na interação direta com o público. Em cena, três palhaços revisitam números clássicos do circo, combinando mágicas, esquetes tradicionais e improvisação, fazendo com que cada apresentação ganhe um ritmo próprio. A informação completa está no nosso portal radiocaçula.com.br. Cláudio Júnior, direto da redação. 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